0: na Clube, tá bom demais. Ahá, matou a saudade aí?
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0: Olha, essa é original, do jeito que o melhor ouvinte do mundo merece. Gente, é muito legal. E você escolhe, viu? Porque, ó, ah não, vou dar de presente pra alguém. Não, qual o time dessa pessoa? Não, vai ficar pra mim, meu time é tal. Então, importante que você ganhe esse presente. Atenção, Renan Lopes Oliveira, que mora em Sobradinho 2, final do telefone 3445. Parabéns, viu? E olha, gente, é o seguinte, na próxima hora já tem outro presente pra você aqui, viu? Pois é, tá valendo 2 ingressos pro evento do ano, 15 anos do Zé Neto e Cristiano, o maior show da história, viu? Dia 17 de outubro, na Arena Mané Garrincha, você vai participar. A partir de agora tá valendo esses 2 ingressos, tá bom? E você, ô Renan, que ganhou a camisa oficial, parabéns!
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0: Zé Neto e Cristiano, 15 anos, uma história. E é claro que você tem que participar dessa história, minha gente. Todo mundo, todo dia, né? Todo mundo curte aí o Zé Neto e Cristiano. E a Clube com exclusividade vai levar você, viu? No final dessa hora tem dois convites, você com direito acompanhante. Mas a gente recebeu aqui um áudio diretamente da Bahia, minha terra, meu conterrâneo. É o Alex Cacita, né? O Alex diz o seguinte pra gente. Eu tô ouvindo a Clube, tá feliz da vida. Fala aí, Alex.
1: Demais. E já quero participar. Já? Pra concorrer o ingresso.
0: Olha o sotaque.
1: Do... de Zé Neto Cristiano, viu?
0: Viu?
1: A Clube é top.
0: Ô, oh, Alex, obrigada pelo carinho. Alô, minha Bahia, obrigada pelo carinho também. Todo mundo, é o Brasil ligado na sua Clube, chegando mais sucesso.

0: 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E Nexus, na Clube. By My Side. 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

diferente pra você. Inclusive, se você quer saber tudo que tá rolando por aqui, vai seguir o nosso Instagram, @clubefmbrasil. Olha, tem notícias dos famosos, tem bastidores aqui da sua clube, também

0: 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Falando em novidades, vamos atender mais um ouvinte clube. E aí, você mora onde? Conta pra gente, Wilton.
1: Aqui quem está falando, Wilton, de Cocos, no estado da Bahia, ouvindo a rádio pelo aplicativo, se for possível. Toca hoje na Clube FM o som de Tracy Chapman, Baby Can Hold. Por favor, me coloca nas promoções do horário. Tá na Clube, tá bom demais.

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hoje, domingão, também é dia, né, de se apaixonar, de transmitir emoções, mandar aquele recado apaixonado, mensagem assim de amor, de carinho, né, de gratidão. E a gente tá aqui pra te atender com o maior carinho do mundo. Tem uma seleção musical do jeito que você ama, tudo pensado nos mínimos detalhes pra te fazer feliz na programação da sua clube. E através do 0800-342-1055, esperamos seu recado, sim, o seu beijo, o seu alô, capricha, porque a gente tá aqui pra te atender, viu? Nessa hora, mês dos pais na sua clube, tá valendo aqui uma churrasqueira elétrica. Facilitar a vida do seu papai na hora de fazer aquele churrasco gostoso, né? Pois é, então tá aí, à sua disposição esse presentão, mas tem que participar, capricha, viu? E aí, o que é que você fez de bom hoje? Esse domingão, dia dos pais, hein? Caprichou no almoço, no churrasco, aquela reunião de família, deu aquele abraço bem gostoso, disse que ama. É pra isso que a gente tá aqui, viu? Amar uns aos outros. E a gente já começa o Love Songs de uma maneira super especial.

FM, a rádio oficial da música boa, Tribalistas, cantando pra gente Velha Infância, matando a saudade aqui no Love Songs. Eu falei que tinha espaço liberado pra você mandar a sua mensagem apaixonada aqui no 0800-342-1055. Não esqueça que tem presente uma churrasqueira elétrica no final da hora. E agora tem um recado da Mariana, do Núcleo Bandeirante, para o Lucas, seu namorado. Lucas, você é a prova de que as melhores coisas acontecem quando a gente menos espera. O teu jeito leve fez morada aqui no meu coração. E hoje, eu só quero continuar descrevendo essa história ao teu lado. Afinal de contas, escrever mais um capítulo do nosso amor é fácil demais junto com você. E através do Love Songs da sua clube, eu dedico todas as músicas apaixonadas.

Tá na clube, tá bom demais, always. Agradecer o carinho, a audiência, a Juliana, o Eduardo e a Maria Clara de Braslândia, no Parkway, Viviane, Lucas e também Yasmin. Beijo pra todo mundo também do Riacho Fundo 2, a Priscila, o Matheus e a Eloá. São Miguel do Guaporé, a Ivone, o José Roberto e também a Lavínia. Ótima noite de domingo pra todo mundo e agora tem mais recado apaixonado aqui no Love Songs da sua clube. Tem recado do Gustavo da Santa Maria para a sua namorada Ana Clara. Cada dia ao teu lado me faz ter mais certeza de que o amor é feito de detalhes, de mãos dadas, de conversa sem pressa e da felicidade de saber que você existe e que eu te amo demais. Dedico as músicas apaixonadas da sua clube.

das melhores, super apaixonada Marisa Monte, Amor, I Love You. Mandar um beijo aqui em Águas Lindas para Fabiana, Hugo e Rebeca, Sobradinho 2, Rosana, Vinícius e a Lívia. No Paranoá, Elaine, Andréia, Cecília, de Paraná tem a Cláudia, Alexandre e também a Melissa. Muito obrigada pela audiência. Mais um recado, e agora dessa vez é do Diego de Sobradinho 2 para sua namorada Fernanda. Olha, Fernanda, o Diego diz o seguinte: eu gosto da forma como você transforma qualquer dia comum em um dia especial. O teu sorriso é o meu lugar favorito e teu abraço continua sendo o melhor destino. Te amo muito e um beijo super especial.

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2: Saindo agora do mês dos pais, da sua clube valendo churrasqueira elétrica. Atenção, Letícia da Silva Marques, que mora na Ceilândia. Final do telefone 7793. Esse presentão é todo seu. E a gente dá continuidade à programação da sua clube. Nessa hora tem de presente para você a caixa de som da Mondial Connect Party. Maravilhosa para você escutar a sua clube, sua playlist preferida. Então, gente, olha, ela é incrível. Tem aqui, ó, bateria recarregável, luzes LED para deixar o ambiente muito mais festivo. Tem ainda, olha, 150 volts, já pensou? Bluetooth, tudo isso em uma caixa de som só para você ouvir à vontade. 0800-342-1055, capricha aí no recado apaixonado para quem você ama. Aqui é Clube, chegando mais uma sequência de música apaixonada para te deixar muito mais feliz. Coldplay, Paradise. Uma ótima noite para você, aqui é Clube, fique à vontade.

Web, a rádio oficial da música boa. Lulu Santos, apenas mais uma de amor. É isso. Falando em amor, tem recado apaixonado. Se você ainda não mandou o seu, nosso 0800-342-1055 disponível para você abrir o coração. E a gente está aqui para te atender. Você merece toda a atenção do mundo. E fica à vontade, que aqui é sua clube. A Juliana de Taguatinga tá mandando um recadão para o seu pai Carlos. Hoje ainda é dia dos pais, né? Pai, obrigada por nunca medir esforços para me ver feliz. Você é o maior exemplo de força, honestidade e amor. Tenho muito, mas muito orgulho de ser sua filha. Quero desejar um feliz Dia dos Pais e dizer que eu te amo infinitamente. Da sua filha, Juliana de Taguatinga, para o seu pai, Carlos. Juliana, um beijo para você e para toda a sua família. Capricha no seu recado, você que está ouvindo a nossa programação. E agora tem mais música apaixonada. Aqui, na sua clube.

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0: Essa é sua clube, sempre apaixonada por você, matando a saudade com o sucesso do Arraia. 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
0: Tá saindo aqui uma caixa de som da Mondial para Douglas Pereira Gomes, que mora na Asa Norte, final do telefone 1845. Parabéns! Agora tô me despedindo, um beijo pra todo mundo, até o final de semana que vem. Obrigada pela audiência e daqui a pouquinho tem mais programação aqui da sua clube.
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1: 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Fergie, Big Girl.

0: Simons. Adele set the fire to the rain.
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1: Muito bom dia para você, uma ótima segunda-feira. A gente segue por aqui trazendo mais música boa, da melhor qualidade aqui na sua Clube. Obrigada, Gabi, pela sua entrega. Por aqui agora, a Flavinha, trazendo para você mais música boa presente e você participando conosco no 0800 342 1055. E sabe o que é que tem de bom para você agora? Encontro marcado. A Clube ama fazer com que você se aproxime do artista. Vai estar a equipe Clube presente. O Encontro Marcado é um show intimista, é um show personalizado só para convidados e você pode ser o nosso convidado. Participa conosco. A partir de agora, muita música boa. No Por Amor da Sua Clube, Jason and Russ.

Clube, de 1989, a Legião Urbana com Monte Castelo, trazendo muita coisa boa, muita recordação gostosa aqui nessa madrugada da sua Clube. Já já tem convites pro encontro marcado Clube, fica aqui com a gente, vamos abraçar os melhores ouvintes do mundo, no Gama, a Patrícia, o Leonardo, também a Helena, em Planaltina, o Ricardo, a Camilo, o Miguel, Valparaíso tem a Carla, o Hugo, a Lívia, em Colíder, a Renata, o Eduardo e também o Thiago. A música boa por aqui, ela não para. A gente toca mais uma linda. Essa é com a Madonna. Rain.

0: Club, a rádio oficial da música boa, Coldplay Paradise. Participa com a gente, 0800-342-1055, finalzinho da hora, tem convites. É um par de convites para o Encontro Marcado Clube aqui no auditório da sua clube, junto com a equipe. Bom demais ter você como nosso convidado. Vamos agora para as mensagens mais lindas, aquelas que aceleram o coração.
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0: Rafaela do Guará pro Enzo, namorado dela. Não importa onde a gente esteja, o melhor momento do meu dia sempre é quando eu posso dividir a vida com você. O teu sorriso é o tipo de luz que faz qualquer dia ficar mais bonito. Que lindo, hein, gente? Tem mais por aqui, tá? O Caio de Vicente Pires pra Helena, namorada dele. Você entrou na minha vida sem pedir licença e acabou virando a minha melhor certeza. O futuro assusta menos quando eu imagino você caminhando ao meu lado. Ô, coisa linda! Você é do Paranoá, manda mensagem? Por acaso você é a Natália? Tá saindo agora a sua mensagem pro Binho, namorado. O que eu mais gosto na gente é que não precisa fingir nada. Binho, você conhece meus dias bons, os difíceis, e ainda assim escolhe ficar. Isso vale mais do que mil palavras. Encontro marcado no finalzinho aqui do horário e você curtindo mais música boa na sua clube. 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

Clube de 2022, o tema de amor Is On Me, da Adele, na sua clube. Participa conosco e não esquece também de acessar o nosso site clube.fm e seguir a clube no Instagram, @clubefmbrasil. Na sua clube, Toni Braxton, de 1996.

0: Na sua clube, trazendo muito amor pro seu rádio, muito amor pra sua vida. E agora é hora de presente.
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0: 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Final do telefone 9047. Continua na clube, já tem mais.
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0: Tá na Clube, tá bom demais. Nessa segunda-feira a gente toca muita música boa, agradece a você, onde quer que você esteja. Obrigada pelo carinho, pela audiência, pela sintonia. Obrigada por fazer da Clube a sua companhia nessa madrugada. A gente começa muito bem, lembrando que tem cafeteira, ó. Ai, cheirinho bom de café, a cafeteira Passione, Três Corações. Três Corações, o café de quem ama café. Aproveita e coloca aí Três Corações juntinho do seu nome, dizendo: eu quero essa cafeteira, e boa sorte. Aqui na sua clube, James Blunt.

Vibe, Verônica Sabino, demais a você participando conosco. Tô amando aqui os três coraçõezinhos chegando, sinalizando que você quer essa cafeteira Passione da Três Corações de presente. Obrigada de verdade, tá? Vamos agradecer você em Taguatinga, a Simone, o Guilherme e também a Manuela. Em Sobradinho, o Alexandre, a Priscila e também a Laura. Oi, Cidade Ocidental. Beijo pra vocês. Mônica Vinícius e a Maria Eduarda em Buritis, a Cristiane, o Fábio e também a Isabela. Obrigada a vocês por fazerem parte da nossa vida, por fazerem parte da nossa trilha sonora, porque o Ouvinte Clube toca fundo o nosso coração. Assim como música boa, Chris Berg.

0: tema de amor do filme Meu Primeiro Amor. Esse filme é com Macaulay Culkin. Ele tinha 11 anos na época, The Temptations, My Girl. E você, tá aí curtindo música boa, suspirou com essas músicas todas? E o que você acha agora de ouvir aquela mensagem linda que bate forte, direto ao coração?
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0: O Murilo, ele tá em Planaltina pra você, Bia. Beatriz, a namorada dele. Se eu pudesse fazer um pedido, seria continuar colecionando momentos ao seu lado. Porque a minha felicidade tem muito do seu jeito, da sua risada e do seu carinho. Oh, coisa linda. Mais uma? Vamos liberar mais uma então, produção. A Ana Paula de Samambaia, pro seu papai, o seu José. Pai, você é o meu porto seguro, o meu maior incentivador e a pessoa que me ensinou que o amor se demonstra nas pequenas atitudes do dia a dia. Obrigada por cuidar de mim com tanto carinho e dedicação. Que Deus abençoe a sua vida hoje e sempre. Muito boa, Ana Paula. Ana Paula diz, ô, sorteia essa cafeteira pra mim, que meu pai, o seu Zé, ele ama um cafezinho. Então, vai se inscrevendo também, né? Cafeteira Passione, Três Corações, no finalzinho da hora, e você curtindo o Rockset na Clube.

Alicia Keys, na sua clube. Que música mais linda, hein? Você gostou, né? Eu também. 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Dentro do Happy Hour? Olha que coisa boa. 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E abaixo desse áudio, coloca, por favor, seus dados, seu nome, seu endereço e boa sorte. Na sua clube chegando música boa, Titãs, pra dizer adeus.

0: na Clube, Hunting High and Low. Para você participando com a gente, obrigada pelo carinho, pela audiência, pela sintonia, ó. Tá sentindo?
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0: É o cheirinho de café, cafeteira Passione Três Corações. Pra quem ama bebidas gostosas, pra quem ama um cafezinho. E Três Corações é o café de quem ama café. Parabéns, Indianara de Almeida Moreira do Varjão, final do telefone 2825. A Flavinha se despede, tá chegando aí o André Lima com muita alegria, música boa, presente, aquela perguntinha pra você participar conosco no 0800-342-1055. Beijo! Tá na Clube? Tá bom demais!

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3: Opa, pra você uma ótima semana. E aí, aproveitou? Curtiu seu fim de semana? Descansou? Espero que sim. Bora aproveitar. Estamos começando uma semana novinha, que seja uma semana produtiva, cheia de coisas boas aí na sua vida, pensamento positivo, que tudo vai dar certo. Eu sou o André, te faço companhia nas próximas horas, na madrugada mais premiada do Brasil. Estamos no dia 10 de agosto, hein? Ó, o mês de agosto também já tá caminhando, estamos chegando pertinho da metade já. Ó, participa, manda sua mensagem, fala pra gente, né, o que você tá fazendo nesse comecinho de segunda-feira. Tá em casa, tá de boa? Tá, que gostoso, né? Tá trabalhando? Tá bom demais também. Muita gente trabalhando, começando a semana já no rala. Você que leva a Clube de Carona também, seja muito bem-vindo por aqui. Estamos ao vivo para todo o Brasil, sempre com muita música boa. Aquela viagem no tempo do jeito que a gente gosta. E aquele bate-papo também que vai rolar. E nós vamos falar a respeito de férias. É isso mesmo. Tem gente que espera, né? As férias o ano inteirinho, ficando esperando, né? Pra poder esquecer completamente do trabalho, mas depois de alguns dias ali de férias, descansando, viajando, ou simplesmente em casa, sem compromisso, bate aquela vontade de voltar à rotina, não bate? Depois de alguns dias, tem gente que cansa de ficar em casa. Eu quero saber de você o seguinte, ó, férias têm prazo de validade. Depois de quantos dias em casa, sem fazer nada, de boa, você começa a sentir falta do trabalho? Hã? Uma semaninha, 10 dias, 15 dias, já começa a sentir falta da rotina? Quantos dias em casa, sem fazer nada, já faz você sentir falta da sua rotina, do seu trabalho, da correria do trampo? Uma semaninha, 10 dias, 15 dias, 20 dias? Ou um mês pra você é pouco de férias? Conta aí pra gente, vai! Grava sua mensagem, manda pra clube. No finalzinho dessa hora, tem a caixa de som mundial. É a Connect Party, viu? Ela é Bluetooth, ela é potente e você vai ouvir a clube em todos os lugares. E pra gente começar bem, tem Phil Collins. Bom dia!

0: Tá na clube, tá bom demais, Bryan Adams.
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0: Música boa, a gente curte aqui, juntos, matando saudades, aquela viagem no tempo do jeito que a gente gosta, né? Participa com a gente também, você que tá no Rala, você que tá aí, ó, levando a clube de carona, sempre é muito bom ter você por aqui. Daqui a pouquinho tem presente, hein? E olha que presente legal, é a caixa de som Mondial Connect Party, pra você fazer a festa. Ela é Bluetooth, tem uma qualidade incrível e você vai ouvir a clube em todos os lugares, é bom demais, né? Você que tá aí ouvindo a gente, participa que já já vai rolar, tá bom? Sol Nascente, bom dia pra Marta, Riacho Fundo, a Karen, Campo Limpo, a Pati, Feliz Natal, José Luiz, BH, tá o José Antônio. E você, onde você está ouvindo a clube, já aproveita, manda sua mensagem. Estamos batendo um papo aqui e falando a respeito de férias, né? Pra muitos, férias tem prazo de validade. A pessoa fica em casa uma semana, já fica louco pra voltar pro trabalho, pra voltar pra rotina. E você? Você fica com vontade de voltar logo para a rotina ou você curte os 30 dias de férias de boa, tranquilo? Conta aí pra gente, bom dia!
2: Bom dia, André, aqui é a Patrícia, passando uma excelente semana para você.
0: Obrigado.
2: Quando eu tô de férias, André, eu aproveito cada dia que eu tô de férias em casa. Eu amo ficar em casa, então as minhas férias eu curto todos os dias.
0: Que
2: não
0: bom.
2: Sinto vontade de voltar pro trabalho. Quando eu volto é tudo certo, mas... eu aproveito o máximo que eu posso minhas férias. Uma ótima segunda-feira pra você. Aqui é Clube, tá na Clube, tá bom demais.
0: Ô Patrícia, valeu, beijo pra você.

0: Tá na Clube, tá bom demais. A rádio oficial da música boa, Spice Girls, To Become One. Pra você um ótimo dia. Vamos falar da Mega Sena. Gente, uma aposta de Fortaleza acertou as 6 dezenas da Mega Sena e levou sozinha o prêmio de 164 milhões de reais. A aposta foi feita em formato de bolão, com 15 números apostados e 100 cotas. Apesar de o prêmio principal ter saído para uma única aposta, o valor será dividido entre os participantes do bolão, viu? 246 apostas acertaram 5 dezenas e vão receber um pouco mais de 22 mil reais cada. Já com 4 acertos, 13.158 apostas receberão R$ 706 cada uma. O próximo sorteio da Mega será amanhã. Outras informações no site da Clube, clube.fm.
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0: Participa também, manda sua mensagem 0800 342 1055. Você sabe que a Clube ama, adora te presentear, né? No finalzinho dessa hora tem a caixa de som Mondial Connect Party, presente pra você curtir a Clube em todos os lugares. É Bluetooth, tem bateria recarregável, é legal demais. Dá pra você levar na área da churrasqueira, na área da piscina, da sala pro quarto, do quarto pra cozinha. Gente, é bom demais. Você vai ouvir a Clube em todos os lugares. E aí, tá querendo esse presente? Então manda sua mensagem pra gente. Eu quero saber de você o seguinte: depois de quantos dias de férias, de boa, descansando, você começa a sentir falta do trabalho? Tem gente que fica uma semana em casa, já tá coceira, né? Fica louco pra voltar pra rotina, pro trabalho, pra fazer as coisas. Ou você é daquele jeito que fala assim: olha, quanto mais dias em casa, melhor. Como que funciona aí pra você? Conta pra gente. Bom dia, Pati.
2: Bom dia. Eu, se eu pudesse, eu ficaria de férias pra sempre.
0: Ah, é?
2: A melhor coisa que tem é tirar férias. Eu viajar bastante, oh. A melhor coisa. Tá na Clube, tá bom demais.
0: Valeu, Pati. Beijo pra você. Na Clube, chegando Sandy e Júnior. A lenda.

0: bom demais. Esse é o Titãs, Enquanto Houver Sol.
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0: Aproveita também para mandar sua mensagem para clube, tá bom? 0800-342-1055. Esse é o nosso WhatsApp para todo o Brasil. Já já tem presente. Você sabe que a gente gosta de presentear você, né? Tem caixa de som Mondial Connect Party. Ela é Bluetooth. Tem bateria recarregável e você vai curtir a clube em todos os momentos. É bom demais. E aí, esse presente vai fazer diferença aí pra você? Então participa, manda sua mensagem pra gente também, quem tá ouvindo, curtindo a clube nesse comecinho de semana. Planaltina tá o Fernando, a Camila e também a Joyce. Luziânia, bom dia pro Rafael, pra Sandra e também pra Patrícia. No Gama, o Avelino. Abração pro Avelino, obrigado pela companhia. E você, onde você está ouvindo a gente? Já aproveita também, manda sua mensagem. Férias tem prazo de validade ou não? Depois de quantos dias de férias que você já começa a sentir falta do trabalho? Hã? Tem gente com uma semaninha tá querendo voltar, 10 dias, né? Já vai cansando de ficar em casa. Ou pra você, quanto mais férias, melhor. Conta aí pra gente, bom dia.
2: Bom dia, Andrezão. Aqui é o Newton Dourado aqui do Pessoa. Ótima semana pra você que se inicia, meu amigão.
0: Valeu.
2: Meu amigão, quando eu tiro 30 dias de férias, eu já fico doidinho pra chegar a próxima, viu? Tirar férias é bom demais. É bom. É igual tá ouvindo aqui, ligadinho na clube. Tá na clube, tá bom demais.
0: Valeu, Newton.

0: Clube tá bom demais. A rádio oficial da música boa e os clássicos, né? Pra gente curtir, relembrar, matar saudades. Dino Vanelli, Hurt to Be in Love.
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0: Começar o dia faturando presente é bom demais. Caixa de som Mondial Connect Party tá saindo pro Thiago Francisco Fernandes de Jaboticabal. Final do telefone do Thiago é o 0868. Tiagão, mas começou a semana com o pé direito, rapaz. Parabéns!
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0: 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Adele set the fire to the rain.
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Bom demais é ter você aqui na Clube, começando a semana, segunda-feira. Espero que você tenha aproveitado bem seu fim de semana, descansado, recarregado aí, né, as forças para esta semana. Que seja uma semana, ó, daquele jeito, abençoada, com muitas coisas incríveis aí na sua vida. Eu sou o André, sigo junto com você, estamos ao vivo para todo o Brasil. E você participa com a gente, manda sua mensagem, o nosso WhatsApp é o 0800-342-1055. Você sabe que você está na madrugada mais premiada do Brasil, né? Sempre tem aquele presente especial para você no finalzinho da hora, e no final desta hora tem um par de ingressos para você curtir o evento do ano, 15 anos de Zé Neto e Cristiano. Você vai curtir com acompanhante, será na Arena Mané Garrincha, no estádio Mané Garrincha. Vai ser incrível, vai ser um show sensacional e a Clube vai te colocar lá. E aí, você tá querendo esse par de ingressos? Já vai escolhendo então a sua companhia, tá bom? Manda sua mensagem aí pra gente, tô te esperando. Hoje nós estamos falando a respeito de férias. Tem muita gente que uma semaninha de férias já deixa ele louco pra voltar pra rotina, né? Voltar pro trabalho. Eu quero saber quantos dias de férias já faz você ficar com vontade de voltar pra rotina. Tem gente que com uma semaninha já tá querendo arrumar alguma coisa pra fazer. Tem gente com 10 dias. Agora tem outros que 30 dias é pouco, né? Qual time você faz parte? Conta aí pra gente, vai. Manda sua mensagem 0800-342-1055. Aquela viagem no tempo. Essa daqui foi primeiro lugar na Billboard em 1987. Hurt Alone!

0: Clube tá bom demais, Kelly Clarkson Breakaway.
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0: Já já, par de ingressos pra você curtir o evento do ano, hein? 15 anos de Zé Neto e Cristiano na Arena Mané Garrincha. Você vai curtir esse grande show com acompanhante. A Clube te coloca lá. E aí, você tá querendo? 0800-342-1055. Quem tá curtindo Sobradinho é o Leonardo, a Andréia e também a Márcia. Obrigado pelo carinho. Santa Maria. Quem tá ligadinha é a Marinalva. Valeu, beijo pra você. Itapuã Parque, retornando pra casa depois de mais um dia de trabalho. Tá, Gersenite e também o Rodrigo. Bom descanso pra vocês. Uma ótima semana. Ceará Mirim, quem tá ligado é o Igor. Campos Altos, o Fabrício. Obrigado pela companhia, Fabrício. Uberaba, abração pro Murilo, pra Juliana e também pra Manu. E você, o que você tá fazendo nesse comecinho de semana? Comecinho de segunda-feira. Grava seu áudio, manda aí pra clube, já fala pra gente também. Já já vai rolar aquele presente legal, hein? Quem sabe você leva. Estamos trocando uma ideia e falando a respeito de férias, né? Férias tem prazo de validade, não tem não? Tem gente que com uma semaninha em casa já fica louco pra voltar pra rotina. Tem gente que demora uns 10 dias, 15 dias. Mas tem outros também que fala, meu, se eu tivesse mais 30 dias pra ficar em casa, eu ficaria. É o seu caso, José Luiz. Conta aí pra gente, rapaz.
2: Eu pego, tipo, 30 dias de férias aí, quando menos espera, as férias já terminou. Parece que passa questão de um dia, cara. Eu não tenho um pingo de saudade de voltar rapidamente pra rotina, pro serviço de novo, não. Se eu pudesse, não voltaria, não. Mas a gente tem que batalhar pra sobrevivência da vida, meu amigo André. Então, tipo, saudade de voltar pro trabalho, que nem... Ah, não aguenta mais ficar em casa, quer ir pro serviço. Não, não tem essas paixão, não. Tá na clube? Tá bom demais.

0: na Clube, tá bom demais. Essa é a rádio oficial da música boa, com Phil Collins. Tem que look me now, pra você um ótimo dia, excelente semana. Gente, a Receita Federal fecha hoje o quarto e último lote de restituição do Imposto de Renda 2026. A consulta deverá ser liberada no dia 24 e o pagamento no dia 31 de agosto. Segundo a Receita Federal, o último lote será composto por contribuintes que atrasaram a entrega de declaração ou que caíram na malha fina, além daqueles que apresentam inconsistências nos dados bancários informados para o recebimento, como casos relacionados à chave Pix. Outras informações também no Instagram da Clube. Se você ainda não segue a gente, vai lá seguir. É @ClubeFMBrasil.
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0: Manda sua mensagem. Você que tá aí ouvindo, curtindo a Clube, tá no seu trabalho, tá levando a gente de carona no tapetão preto. Obrigado pela companhia. Muita gente em casa, de boa, né? Descansando, com o radinho ligado. É bom demais ter você por aqui. Eu quero saber se as tuas férias têm prazo de validade. Tem gente que com uma semaninha em casa já fica louco pra voltar pro trabalho, né? Voltar pra rotina. Tem gente que 20 dias, meu Deus, já tá assim, ó, agoniado em casa. É o seu caso ou 30 dias de férias pra você passa que você nem vê? Como que funciona aí? Bom dia, Valdinei.
2: Bom dia, André. Bom dia, Clube. Rapaz, pouco tempo atrás, foi obrigado a tirar as férias forçadas devido à cirurgia médica. Rapaz, eu fiquei uma semana em casa e já tava entrando em desespero, viu, André? Uma semana eu já tava entrando em desespero. Eita. Tá bom, André? Tá na Clube, tá bom demais.
0: Não, tem gente que chega no fim das férias, né, contando os dias pra poder voltar. E tem gente já que queria que elas nunca acabassem. Você tá em qual time aí? Conta pra gente. Já já tem um par de ingressos pra você curtir o show do ano, hein? 15 anos de Zé Neto e Cristiano na Arena Mané Garrincha. Você vai curtir com acompanhante. Manda sua mensagem aí. Na Clube chegando, Nazaré. Dream On!

0: Cultura Clube, tá bom demais. A rádio oficial da música boa, com Bryan Adams, Three from the Heart. Pra você um ótimo dia, excelente semana, hein?
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0: Participa também, chega junto aqui na Clube. Tá levantando agora, já se preparando pra mais um dia. Bora pro rala, que seja um dia abençoado aí, tá bom? Águas Claras, bom dia pro Guilherme, pra banda, pra Luciene, Recanto das Emas. Fala, Rodrigão. Abraço pra você, pra Fernanda e também pra Sônia. São José do Rio Preto, nosso amigo Marcelo Padeiro. Fala, Marcelão. Bom trabalho pra você, obrigado pela companhia. Uma excelente semana. Duas Barras, região Serrana do Rio. Tá o nosso companheiro Geraldo, Geraldo Magela, Parnamirinho Jailson. E você, onde você está ouvindo a Clube, já aproveita, manda a sua mensagem, tá curtindo a gente aí, na sua casa, no seu trabalho, levando a Clube de carona, né, no Tapetão Preto, nossos amigos da rodagem. Obrigado pela companhia, viu? Participa que está chegando a hora, já já tem um par de ingressos para você curtir Zeneto e Cristiano na Arena Mané Garrincha, presentão da Clube para você. Férias, como que funciona? Com uma semaninha de férias, você já sente vontade de voltar pro trabalho? Hã? Com 15 dias da vontade? Tem gente que não aguenta ficar em casa. É o seu caso ou 30 dias de férias para você é pouco, hein? Bom dia, Fabrício.
2: Bom dia, Clube. Bom dia, André. Eu, como não tenho férias, eu vou voltar na época do colégio. Quando chegava essa época, eu não tinha nem um pouco de saudade de voltar às aulas. Então, portanto, se caso algum dia eu pegar umas férias, eu não iria sentir nenhuma falta. Entendi. Porque receber o salário todo mês, sem ter que trabalhar, é um tempo assim que eu vou te falar, ó, tem que aproveitar muito e muito bem. Tá na Clube, tá bom demais.
0: Às vezes, não é assim aquela saudade do trabalho que a gente sente falta, né? É da rotina, do movimento, de ter o dia ocupado com alguma coisa, né? É o seu caso, né? Depois de quantos dias de férias você já sente vontade de voltar para a rotina? Conta aí pra gente, grava seu áudio, manda pra Clube. Bora de música boa? Chegando por aqui, Alejandro Sanz, Coração Partido. Pra você um bom dia.

0: tá na clube, tá bom demais. Avril Lavigne.
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0: Bora saber quem tá levando o par de ingressos pra curtir Zé Neto e Cristiano na Arena Mané Garrincha. Quem vai curtir com o acompanhante é a Fernanda Souza Soares, do octogonal. O final do telefone da Fernanda é o 7037. Fernandinha, se deu muito bem, parabéns.
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começando a semana, estamos na segunda-feira, dia 10 de agosto. Eu sou o André, sigo junto com você aqui na Clube. Seja muito bem-vindo, você que tá curtindo a gente aí, começando o dia, né? Já levantando, se preparando para mais uma semana novinha pra gente aproveitar, trabalhar, se esforçar, correr atrás daquilo que a gente não conseguiu ainda, né? E quem sabe essa semana o seu sonho vai se realizar. Tenha fé que tudo vai dar certo, viu? Participa aí, ó. É o seguinte, no finalzinho da hora tem aquela inscrição para você curtir a Corrida Marotinha 2026. Vai ser no Eixo Cultural Libro-Americano. Você vai levar o seu filhão. Vai ser uma manhã incrível de muita diversão, esporte, alegria. Você não vai ficar de fora, né? Tá querendo essa inscrição? Então manda sua mensagem pra gente, tá bom? 0800-342-1055. Já aproveita, fala pra gente onde você está ouvindo a Clube. E hoje nós estamos falando a respeito de férias. Férias é muito bom, não é? Fala sério. É uma delícia tirar férias. Mas tem gente que, com uma semana em casa, já fica com vontade de voltar pra rotina. Com 10 dias, então, já não aguenta mais. É o seu caso? Quando você tira férias, você fica louco para voltar para a rotina ou 30 dias de férias para você passar rapidinho que você nem vê? Como que funciona, hein? Grava seu áudio, conta aí pra gente, 0800-342-1055. Pra gente começar muito bem essa hora, bora abrir ela com Jason Mraz, 93 Million Miles. Pra você um ótimo dia, excelente semana, seja bem-vindo na Clube.

0: demais, Zezé de Camargo e Luciano, antes de voltar pra casa.
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0: 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Tá na Clube? Tá com quentão. Tá bom demais. Então manda sua mensagem aí pra gente. Quem tá ouvindo, curtindo a Clube, nesse comecinho, né, de semana, Cruzeiro, tá o Fábio, a Carla e também a Regiane. São Sebastião, tá o Renato, a Mônica e a Aline. Daqui a pouquinho tem pra você aquela inscrição pra corrida Marotinha, que vai acontecer no Eixo Cultural Libro-Americano. Você vai levar o seu filhão, vai ser um dia incrível. E aí, você tá querendo esse presente? Então manda sua mensagem, já aproveita também para responder a nossa pergunta de hoje. Férias tem prazo de validade para você? Tem gente, né, que entra de férias com uma semana, a pessoa já tá louca para voltar para a rotina. Já quer voltar para o trabalho. Tem gente que com 10 dias, 15 dias, já não aguenta mais ficar em casa. É o seu caso? Ou você é daquelas pessoas que 30 dias de férias passam rapidinho, né? E você já tá querendo mais 30 dias. Conta aí pra gente, grava seu áudio, manda pra Clube, bora de música boa. Por aqui você começa o dia assim, ó, ouvindo só as melhores. Chegando na Clube, a Inexus, Beautiful Girl, pra você, um ótimo dia. Seja bem-vindo na Clube.

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0: Glory of Love. Eu amo ouvir. Tá na Clube. Tá bom demais.

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0: tá na Clube, tá bom demais. Fergie, Big Girls Don't Cry, pra você um ótimo dia.
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0: Vamos falar do Campeonato Brasileiro. 22ª rodada. Começou no sábado, né? O São Paulo foi visitar o Grêmio e perdeu por 2-1. Remo e Atlético Mineiro ficaram no empate em 2-2. Curitiba 2, Chapecoense 1. Botafogo e Fluminense ficaram no empate em 1-1. Jogos de ontem: Cruzeiro 3, Mirassol 1. Bahia e Vasco ficaram no empate em 0-0. Palmeiras e Internacional também empataram 0-0. Santos recebeu o Atlético Paranaense e perdeu por 2-0. O Bragantino recebeu o Corinthians, visita indigesta, né? O Corinthians venceu o Bragantino por 2-0 e o Flamengo venceu o Vitória por 2-0 também. Depois da rodada de ontem, na liderança do Brasileirão está o Palmeiras com 48 pontos, o Flamengo com 42, Atlético Paranaense com 40 e Fluminense com 35 pontos. Na zona do rebaixamento estão Santos com 22, o Vasco da Gama também com 22 pontos, Remo também com 22 e lá na lanterna do campeonato está Chapecoense com 10 pontos. Outras informações também no site da Clube, clube.fm. E aí, pra você, férias, já começa a te dar vontade de voltar ao trabalho com uma semana, com 10 dias, com 15 dias? Tem gente que não aguenta ficar em casa. É o seu caso ou os 30 dias de férias passam rapidinho? Conta aí pra gente na Clube, The Course, Drive. Bom dia pra você, boa semana.

0: tá acordando onde? Já conta aí pra gente, já já tem inscrição pra Corrida Maratinha. Vai acontecer no Eixo Cultural Libero-Americano, ao lado da Torre de TV. Vai ser um dia com muita alegria, esporte, diversão. A criançada vai gostar, viu? Manda sua mensagem aí, 0800-342-1055. Pra você, férias tem prazo de validade. Tem gente que não consegue ficar em casa, né? 15 dias em casa já fica louco pra voltar pra rotina, voltar pro trabalho. E você, uma semaninha, tá bom? 15 dias, 10 dias, hã? 20 dias? Às vezes, não é o trabalho, né, que você sente falta. Você sente falta da rotina, do movimento, né, de ter o dia ocupado. Ou você é aquele tipo que quando entra de férias, 30 dias é pouco. Conta aí pra gente, grava seu áudio, manda pra clube. Tô te esperando por aqui. Alex, bom dia.
1: Bom dia, André. Bom dia, clube. Com certeza, 30 dias pra mim passa muito rápido.
0: Ah, é, rapaz?
1: Se tivesse 40 dias, tiver uns 40 dias.
0: Tá bom.
1: Me coloquei na promoção, André. Bom dia a todos. Uma ótima semana. Tá na clube? Tá bom demais.

0: bom demais. The Cranberries Linger. Chegou a hora de faturar aquele presente. Começar o dia se dando bem é bom demais.
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0: Corrida Maratinha. Quem tá levando essa inscrição vai levar o filhão, vai ter uma manhã incrível com muita diversão, esporte, alegria. É o Márcio Souza da Silva, Sobradinho. Final do telefone do Márcio é o 3208. Márcio, parabéns, hein, sortudo.
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0: esperando por você. Bora fazer acontecer, fazer desse dia o melhor dia das nossas vidas. Eu sou o André, sigo junto com você aqui na Clube. Sempre é muito bom te receber através do 0800-342-1055. Esse é o nosso WhatsApp para todo o Brasil. Tá esperando o quê? Manda sua mensagem pra gente.
1: Diz aí,
0: férias tem prazo de validade? Como assim, André? Tem gente que entra de férias, né? Naquela empolgação toda pra poder curtir as férias. Mas aí, passa uma semana, a pessoa vai ficando injuriada. Passam 10 dias, a pessoa já não sabe mais o que fazer em casa. Com 15 dias, então, tá louco pra voltar pro trabalho e voltar pra rotina. Pra você, férias tem prazo de validade? Ou 30 dias de férias é de boa, é tranquilo, passa que você nem vê. E aí, às vezes, não é do trabalho que a pessoa sente falta, mas é da

0: Clube Tá Bom Demais, a rádio oficial da música boa. Rita Lee, Desculpe o Auê.
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0: Uma aposta de Fortaleza acertou as 6 dezenas da Mega Sena e levou sozinha ao prêmio de 164 milhões de reais. A aposta foi feita em formato de bolão com 15 números apostados e 100 cotas. Apesar de o prêmio principal ter saído para uma única aposta, o valor será dividido entre os participantes do bolão, tá bom? 246 apostas acertaram 5 dezenas e vão receber um pouco mais de R$22 mil cada. Já com 4 acertos, 13.158 apostas receberão R$706 cada uma. O próximo sorteio da Mega Sena será amanhã. Outras informações também no Instagram da Clube. Se você ainda não segue a gente, vai lá seguir. É @clubefmbrasil. Para você que tá aí levantando agora, já se preparando, né? Para mais um dia, mais uma semana, tomando aquele cafezinho, seja muito bem-vindo aqui na Clube. Samambaia Norte, bom dia para Raquel, Planaltina de Goiás, tá Ana, Rio de Janeiro, Márcio Vigilante. E você, onde você está ouvindo a Clube? Daqui a pouquinho tem presente, hein? 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E hoje nós estamos trocando uma ideia e falando a respeito de férias. Férias para você tem prazo de validade? Como assim? Ó, imagina, você entra de férias todo ansioso pelas suas férias, mas passam lá 10 dias e você já tá ficando injuriado dentro de casa. Passam 15 dias, você tá louco para voltar para a rotina, hein? Depois de quantos dias de boa, você começa a sentir falta do trabalho estando de férias? Conta aí pra gente, vai, grava seu áudio, manda pra Clube, tô esperando você por aqui. Ô Maiterson, e no seu caso, rapaz?
2: Eu, na minha opinião, eu acho que eu tenho conseguido tirar os 30 dias de férias de boa.
0: Aí
2: porque
0: sim,
2: a família mora longe, então a gente vai pra junto. Entendi. Da família. E estando lá é só alegria. Um abraço a todos, gostaria de estar participando dos sorteios, porque aqui é Clube, tá na Clube, tá bom demais.
0: Abraço na Clube, Cindy Lauper.

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10: Tá bom demais e daqui a pouquinho tem a sua churrasqueira elétrica Mondial, presentão da Clube pra você, finalzinho da hora. Então manda sua mensagem no 0800-342-1055. Férias pra você, tem prazo de validade. Depois de quantos dias de boa, você já começa a sentir vontade do trabalho? Ou os 30 dias passam rapidinho? Conta aí pra gente. 1993, Unlimited, na Clube.

0: Confidências com Chitãozinho e Chororó. Nessa loucura. Aí a galera da clube se declara. Tá na clube, tá bom demais.
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0: Samboa Information Society, Repetition. Para você, um ótimo dia, 5h47.
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0: E a Receita Federal fecha hoje o quarto e último lote de restituição do Imposto de Renda 2026. A consulta deverá ser liberada no dia 24 e o pagamento no dia 31 de agosto. Segundo a Receita Federal, o último lote será composto por contribuintes que atrasaram a entrega da declaração ou caíram na malha fina, além daqueles que apresentam inconsistências nos dados bancários informados para o recebimento, como nos casos relacionados à chave Pix. Outras informações também no site da Clube, clube.fm, para você que tá aí levantando, acordando com a Clube. Sobradinho 2, bom dia para Socorro, Planaltina DF, a Francisca Ligadinha, Rio Preto Benê, Montes Claros, o Ailton, Balsas, Maranhão, o Eduardo. E você, onde você está ouvindo a Clube? Já manda aí sua mensagem, já já tem a churrasqueira elétrica Mondial presente da Clube pra você. Férias tem prazo de validade? Depois de quantos dias de boa, de descanso, você já começa a sentir falta do trabalho? Tem gente com uma semaninha já começa a se coçar, né? Louco pra voltar a trabalhar. E no seu caso aí, conta pra gente. 10 dias, uma semana, 15 dias, ou de repente um mês é o suficiente pra você descansar e ainda faltam dias? Paulo, bom dia.
2: Bom dia, Clube. Bom dia, André. Rapaz, eu não gosto de tirar férias, não.
0: Ah,
2: eu gosto de estar no trabalho. É onde tira o meu estresse, minha terapia. Eu, pra falar a verdade, chego domingo, eu fico logo, peço a Deus logo pra chegar logo a segunda, pra mim ir pro trabalho. Tá bom, André?
0: Tá bom.
2: Tá na Clube, tá bom demais. Tenha todos um bom dia.

0: Moda Clube, Zezé de Camargo e Luciano, dou a vida por um beijo. Você dá a vida por uma churrasqueira? 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
0: 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Não faz sujeira, não faz fumaça, é bom demais, né? Quem está se dando muito bem é o Everton Aparecido de Santana. Águas Claras, final do telefone do Everton é o 5338. Ô Everton, se deu muito bem, começou a semana, ó, com o pé direito. Pra você uma ótima segunda-feira, que seja um dia produtivo, abençoado, cheio de coisas boas. A gente volta a se falar amanhã. Fiquem todos com Deus. Um super beijo e até lá.
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que tá sintonizada aqui na 104.5, na Clube FM Chapecó, na manhã dessa segundona, dia 10 de agosto de 2026. Mais um dia está iniciando, mais uma semana está começando e por aqui só alegria e energia boa pra fazer a semana e o dia a dia acontecer junto contigo. E é por isso que eu, Ana Rodrigues, vou com você até as 8 da manhã, com muita música boa pra embalar a sua semana, pra você entrar no ritmo junto com a gente. Conversa boa, também tem atualização da previsão do tempo, com muita informação do que está acontecendo em Chapecó e região, e muito mais pra você ficar 100% atualizado e informado junto com a gente. 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Então, se eu fosse você, não perdia tempo, já chegava lá no 3361-3150, manda sua mensagem, manda o seu bom dia e também me conta uma coisa, qual que é a primeira coisa que você olha no celular quando você acorda? É o WhatsApp? É a previsão do tempo? É o Facebook? O que que você olha quando você acorda assim e pega o celular? Me conta lá no 3361-3150 e assim você já está concorrendo dois ingressos para curtir o cineminha agora nessa semana, na metadinha da semana ou até mesmo no próximo final de semana, para você aproveitar com quem quiser e a hora que quiser. Mas agora, vamos começar, né, a nossa programação musical, afinal de contas, segundamos. E pra você que chega, um excelente dia. Lembra que você é importante, que você consegue. E vamos fazer acontecer junto com a 104.5, a rádio oficial da música boa.

para assistir o Homem-Aranha. Se você não assistiu, assim como eu, essa é a oportunidade. Mas tem vários outros de vários estilos para atender todos os gostos, também em cartaz lá no Grupo Cine. Então, se eu posso te dar um conselho, não perde tempo, vem comigo no 3361-3150, que o WhatsApp da Clube FM Chapecó já está online para você mandar sua mensagem e também para você me contar uma coisa. Qual que é a primeira coisa que você olha quando acorda assim, pegou o celular na mão e daí vai olhar assim, qual é a primeira coisa que você olha quando pega o celular? Me manda lá no 3361-3150 e assim você já está concorrendo.

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4: 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Bom dia. Bora que bora, até as 8 da manhã. Eu, Ana Rodrigues, estou contigo aqui na Rádio Oficial da Música Boa, na 104.5, a Clube FM Chapecó, pra fazer o dia acontecer, pra semana ser ainda melhor, com um presente, que hoje eu tenho dois ingressos do cinema pra você curtir o melhor do Grupo Cine, assistir um filme legal, comer uma pipoca boa e ainda aproveitar com quem você quiser, no dia que você quiser e na sessão que você quiser. Então, se eu fosse você, não perdia tempo, já chegava lá no 3361-3150, manda o seu alô e o seu bom dia e também me conta uma coisa, qual é a primeira coisa, o primeiro aplicativo que você olha quando você pega o celular na mão depois que você acorda? É a previsão do tempo pra você se organizar? É o WhatsApp pra responder a galera? É o Facebook pra ver as atualizações? É um portal de notícias? O que que você abre logo que você pega o celular na mão depois que você acorda? Me conta lá no 3361-3150 que eu tô te esperando com dois ingressos pra você curtir o cineminha, muita música boa, muita conversa boa e também informação. E por falar em informação e momento ali, ó, pra te atualizar, vamos mudar essa trilha?
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4: Agora sim, né? Agora podemos ter o nosso momento tititi de muita informação pra você ficar 100% informado e atualizado, tá? Pra você ali, ó, ficar por dentro de tudo que está acontecendo em Chapecó, porque foi inaugurados neste final de semana o Centro de Multiuso e de Capacitação do Antigranizo e Asfalto lá no Borman. Tá, ali o evento aconteceu na manhã do sábado, dia 8, e a principal obra é o Centro de Capacitação para a Geração de Empregos. Também o espaço foi contemplado ali num ginásio, onde foi feita a entrega na segunda-feira, a inauguração de fato deste ambiente que aconteceu, inclusive a entrega dessas obras, desses espaços, dessa parte ali, ó, que estava, da infraestrutura que estava em andamento e estava acontecendo, ela faz parte também da programação de aniversário aqui do nosso município de Chapecó. Então foi entregue ali na manhã de sabadão, aconteceu esse evento, esse marco, onde traz algo muito bacana aqui pro município, né? Ainda mais no distrito Borman, que foi o idealizador e também presidente de entidades comunitárias responsáveis pela pesquisa de importantes obras e avanços locais, como a criação da escola estadual, tem também a construção de pontes, ginásio, centro comunitário e ampliação da rede de abastecimento de água. Então foi muito importante, é por isso que aconteceu ali no sabadão, né? E o Valdemar, ele esteve participando, o Valdemar Vicente, e ele foi muito importante, ele é uma referência no desenvolvimento do meio rural e também na defesa dos produtores catarinenses, esteve na entrega e na inauguração ali do Centro Antigranizo e também de capacitação aqui no município de Chapecó. Outra informação muito importante para você ficar 100% atualizado e informada da previsão do tempo, tá? O tempo anda meio doidinho. Esta semana teremos pouco sol para iluminar os nossos dias. Os dias ficam meio nublados. Temperaturas serão mais amenas também essa semana, comparando aí ó, com as últimas semanas. E hoje, segundona, seguimos nesse ritmo. Mínima de 8 graus e a máxima vai chegar ali na casa dos 19, 20 graus ao longo do dia de hoje. Teremos sim possibilidade de chuva, mas é algo pequeno, é aquela chuva fraca, isolada somente em alguns pontos aqui da nossa região. Então isso significa que pode chover aqui no Vento Minuano, aqui no bairro e lá na EFAP não chover, tá? E hoje a previsão de chuva, ela é muito pequena, ela é mínima, vamos dizer assim. Então não se preocupe, o sol dá as caras na parte da tarde, mas não fica por muito tempo com a gente. Amanhã, terça-feira, a mínima é de 12 graus e a máxima de 14 graus. Teremos sim previsão de chuva leve e isolada em alguns pontos aqui do município. O dia fica meio nublado naquela indecisão e seguimos também no ritmo das temperaturas mais amenas. Quarta-feira, dia 12, mínima de 13 graus e máxima de 19. Dia todo fica nublado, o sol dá as caras um pouco de manhã, depois some, volta a aparecer na parte da tarde ali pelas 2, 3 da tarde, mas também não fica muito, que ele logo sai de cena ali perto das 5, ele some e volta a ficar nublado de novo e esfriar. Na quinta-feira, dia 13, mínima de 16 graus e máxima de 21 graus. Ali sim, na quinta-feira, teremos previsão de chuva. 70% aqui para nossa região, começando na parte da manhã e seguindo para a parte da tarde e adentrando na parte da noite também. Já na sexta-feira, dia 14, mínima de 16 e máxima de 20 graus. Previsão de chuva aqui para nossa região. Sabadão e domingo também teremos previsão de chuva, uma chuva fraca e isolada e temperaturas mais amenas. No entanto, no domingo o cenário muda, porque a temperatura sobe um pouquinho, podendo chegar até na casa dos 27 a 28 graus. Mas fique tranquilo que essa previsão do tempo pode atualizar e a gente da Clube FM Chapecó vai seguir te informando da previsão do tempo, de eventos que estão acontecendo e muito mais. Mas caso você preferir, pode acessar o nosso portal de notícias, clique rdc.com.br. Também que a equipe já está por lá te atualizando de tudo. Agora vamos voltar para nossa programação, né? Afinal, segundamos e para você que chega, um excelente dia. Não precisa.

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0: pra você que tá sintonizado aqui na 104.5 na Clube FM Chapecó na manhã dessa segundona, dia 10 de agosto de 2026. Pra você que tá chegando agora, seja muito bem-vindo. E pra você que já estava por aqui sintonizado, continue com a gente até as 8 da manhã. Muita música boa, muita alegria, muita conversa fiada e também presentes. Tenho presente, aliás, né? Tenho dois ingressos pra você curtir o cineminha lá no Grupo Cine, fazer uma programação diferenciada essa semana, ou então aproveitar no próximo final de semana com alguém bem especial pra você e assistir um filme legal, comer uma pipoca boa e ainda poder ter uma programação diferenciada por conta da Clube FM Chapecó. Então não perde tempo que eu, Ana Rodrigues, estou te esperando, tá lá no WhatsApp da Clube FM Chapecó.
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0: 3361-3150 é o WhatsApp da Clube e chegue por lá, porque hoje quero saber de você uma coisa. Qual que é a primeira coisa, o primeiro item, o primeiro aplicativo que você olha no celular depois que você acorda? É a previsão do tempo? É o WhatsApp? É o Facebook? É o Instagram? Qual é o aplicativo? O que que você faz depois que você acorda e pega o celular na mão? Qual é a primeira coisa que você olha? Manda lá pra mim no 3361-3150 e assim você já está concorrendo dois ingressos pra curtir o cineminha lá no Grupo Cine. Bom dia, Ana! Na academia, depois trabalho. Eu não pego o celular quando acordo, só no trabalho. Toca uma e ofereço para a galera da Install Isso Equipamentos e toda a galera daqui da Fazenda Zanda Vale. Se tá na Clube, tá bom demais, mandou o Osvaldo, valeu! Tá participando e concorrendo, grande abraço pra você, uma excelente semana. A Rô também tá na audiência, bom dia, Aninha, abençoado início de semana, que essa semana seja ricamente abençoada por Deus e nos ilumine, nos proteja e nos livre de todo mal, amém, valeu, Rô! Um beijão pra você e que assim seja uma semana abençoada para todos nós. Bom dia, Ana, bom dia! Tá participando e concorrendo. Final de telefone 3699, só mandou bom dia, não tem um nome, tá? Bom dia, Aninha! Primeira coisa, quando acordo, é uma espiada no Instagram e depois veja a oração do Freio... Como é que é? Frei Gilson, é isso? Um beijo pra você, tá participando e concorrendo. Obrigada pela companhia, Franci, um excelente dia, tá bom? O Gilson também tá por aqui, chegando junto, mandando seu alô. Bom dia, Aninha, levando a Clube de carona, como sempre. Vamos que vamos pra mais uma semana. Bora, meu amigo, fazer acontecer. Me coloque nesse sorteio dos ingressos pra levar a patroa no cinema, boa! Tá participando e concorrendo. Mais gente na audiência, o César também tá por aqui. Quando acordo, dou uma espiada no Instagram e depois uma oração do Frei Gilson. Boa, tá participando e concorrendo você e a França tem a mesma mensagem? Ai, ai, ai, viu? A Zilis também tá chegando junto. Bom dia pra você, uma excelente segunda. Mais gente por aqui, bom dia.
2: Bom dia, Ana, tudo bom?
0: Tudo bem.
2: O aplicativo que eu abro quando acordo é o Instagram. Valeu, tô na Clube, tá bom demais.
0: Valeu, Elisandra, tá participando e concorrendo, lindona, um beijão pra você. Guilherme também tá na sintonia, gostaria de participar do sorteio dos ingressos do cinema. E primeira coisa que faço quando acordo é olhar o WhatsApp. Valeu, meu amigo, tá participando. Fernandinha, tava sumida, bom dia.
3: Bom dia, Ana. Ana, me coloca nesse sorteio dos ingressos do cinema aí, que eu tenho um mini ser humano que tá louco pra assistir o filme do Homem-Aranha, viu?
0: Eu também.
3: Vai que eu consiga levar ele, né? E, meu Deus, o primeiro aplicativo que eu abro de manhã, depois que eu acordo, meu espírito consumista fala mais alto, né? É a Shopee.
0: Meu Deus!
3: A Shopee ou a Shein?
0: Senhor!
3: É aquele momento pra gente conseguir acordar, entender que a gente tá no mundo. Aí eu abro a Shein, né? Fazer o quê?
0: Meu Deus, Fernanda, um beijo pra você, tá participando e concorrendo, Santa Madalena, já acorda fazendo compra, que é isso? Vomar Alves da Silva também tá na sintonia, chegando junto, Adriela tá por aqui, bom dia!
4: Oi, Aninha!
0: Tudo bem?
4: Tudo bem? A primeira coisa que eu faço quando eu acordo, que levanto da cama, é olhar se minha casa está organizada pra poder se arrumar pra sair pro serviço. Eu tenho mania de limpeza e se minha casa não estiver organizada, eu não consigo me organizar e aí fica tudo desorganizado. Quem tá na clube tá bom demais, me coloca aí no sorteio, tá?
0: Tá participando e concorrendo, um beijão pra você. Agora me conta, Adri, qual é a primeira coisa que você olha no celular depois que você acorda? É o WhatsApp? É o quê? Qual o aplicativo que você abre assim, ó? Pegou o celular na mão, depois que acordou, abriu assim, qual é o primeiro aplicativo que você olha? Manda ali que eu tô te esperando, tá? Pra gente bater um papo, porque eu também tenho mania de limpeza. E aí, quando a casa tá zoneada, meu Deus do céu, sexta-feira que o diga. Sexta-feira foi bem atravessado pra mim, o dia não rendeu muito assim. Mas, olha, a casa zoneada não tem condição. Agora, sábado, acordei cedão pra, antes de trabalhar, arrumar as coisas. Eu sou que nem tu, Adri, eu te entendo. A Vivi também tá na sintonia. Bom dia, Aninha. Aqui esfriou, né, coisa? Nossa, bote frio nisso, né? Cruzes! A primeira coisa que eu olho no celular antes de levantar da cama é o clima e a temperatura. Uma ótima segunda-feira pra nós e um beijo. Beijão pra você, Vivi. Tá participando e concorrendo. Mais gente por aqui, bom dia.
5: Bom dia, Ana, tudo bem? Tudo aqui bem. É a Fábio Marcante. Participando da enquete, o primeiro aplicativo que eu olho depois de olhar a hora para ver se eu não acordei atrasado é o WhatsApp, para ver se alguém precisa de mim. Beijo, boa semana a todos, tá na clube, tá bom demais.
0: Valeu, tá participando e concorrendo, Fabi. Um excelente dia pra você e uma ótima semana. Vem você também agora no 3361-3150. Manda sua mensagem que tem dois ingressos pra você curtir o cineminha. E hoje quero saber de você uma coisinha. Qual é a primeira coisa que você olha no celular depois que você acorda? Manda lá e assim você já tá concorrendo.

0: 3361-3150 é o WhatsApp da Clube FM Chapecó. Não perde tempo, que eu tô por lá te esperando com dois ingressos pra você curtir o melhor do cinema lá no Grupo Cine, levar alguém especial, assistir um filme bom que tá em cartaz, tipo Homem-Aranha, comer uma pipoca boa e aproveitar da melhor forma possível, ainda mais por conta da Clube FM Chapecó e também do Grupo Cine. Então, se eu fosse você, não perdia tempo, já mandava sua mensagem e também me falava qual é a primeira coisa que você olha no celular depois que você acorda. É a previsão do tempo, é o WhatsApp, é o Instagram, é que nem minha amiga Fernanda que disse ali que é o aplicativo da Shopee, da Shein. Qual é o primeiro aplicativo ou a primeira coisa que você olha no celular depois que você acorda? Manda lá pra mim e assim você já tá concorrendo. E antes de eu começar, mandar beijos e abraços pra nossa querida audiência que tá aqui no WhatsApp, quero mandar um alô especial pra Denise. A Denise lá do Cachorrão, lá diretamente de Maravilha, que tá na escuta, me mandou mensagem antes falando: ô, Ana Cláudia, eu tô ouvindo aí tu na rádio, mande um alô aqui pra nós. Então, um beijo especial pra você, obrigada mesmo pela companhia, tá bom? Uma excelente semana. Agora sim, eu vou mandar beijos e abraços para nossa querida audiência. Bom dia!
1: Bom dia, Ana. É o Guilherme aqui do bairro Pinheirinho. Cara, o primeiro aplicativo que eu mexo no celular quando acordo é o despertador para desligar ele.
0: Eu também.
1: Valeu, cada clube tá bom demais.
0: Valeu!
1: Eu acertei nesses ingressos aí.
0: Tá participando e concorrendo, meu amigo, eu também. E ainda fico ali olhando o despertador e a hora pra ver se bate, se eu não tô acordando atrasada, se tá tudo certo. Um excelente dia pra você. Bom dia!
2: Bom dia, Ana. Aqui é o Leandro Silva. A primeira coisa que eu olho é o meu aplicativo pra minha pra me trabalhar. Tá na clube, tá bom demais.
0: Valeu! Tá participando e concorrendo, Leandro! Flávio do Universitário também já tá na audiência chegando junto. Carlinha tá por aqui. Bom dia, mulher. Tá viva depois do Cê Tá Doido?
3: Bom dia, Aninha. Iniciando mais uma semana que seja produtiva, abençoada pra todos nós. E o que eu olho primeiro? Eu olho primeiro o WhatsApp, porque normalmente eu durmo olhando o WhatsApp, durmo com o celular na mão. Então já acordo olhando de novo. Ótima segundona.
0: Uma ótima segunda pra você, Carla. Um beijo, excelente dia e obrigado pela audiência. Bom dia, Aninha. Pamela aqui na escuta. E a primeira coisa que eu olho no celular ao acordar é a previsão do tempo pra me preparar para o dia. Estamos de férias e queremos concorrer a esse par de ingressos do cinema. Boa, gatona. Um beijão pra você, tá participando e concorrendo. E aproveite bastante as férias, tá? Tu merece. Bom dia, Aninha. Uma ótima semana. A primeira coisa que eu olho é a previsão do tempo. Me coloque nesse sorteio e mandou a Daisy. Beijão, Daisy! Uma excelente semana pra você, tá concorrendo já. A Grace também tá por aqui, minha atleta brasileira. Bom dia!
4: Bom dia, Ana!
0: É
4: tudo
0: o Davi?
4: Bem? Como você está?
0: É a Gabi!
4: A primeira coisa que eu olho é ver se tem mensagem no meu WhatsApp. Primeira coisa que eu olho de manhã cedo.
0: Boa, Gabi!
4: E eu quero muito, muito, muito, muito esses dois ingressos, Ana, pra eu assistir a minha aranha com a mãe, Ana!
0: Beijo, Gabi, obrigada pela companhia. Eu nunca sei quem que vem, se vem a Grace falando, se vem a Gabi ou se vem o Davi, mas um beijo especial pra vocês que estão participando e concorrendo. A Josiane também já tá chegando junto. Jair tá na audiência, bom dia.
5: Oi, bom dia. Aqui quem fala é o Jair. E a primeira coisa que eu costumo, né, não vou falar que é toda vez não, tá, que eu estaria mentindo, mas o que eu costumo ver todos os dias quando eu acordo é uma oração, né? Que é o Salmo 91. Eu leio todos os dias pela manhã. Tá bom? Me coloca nesse sorteio dos convites aí de cinema, dos ingressos de cinema. E tá na clube, tá bom demais.
0: Valeu, Jair, tá participando e concorrendo. Um excelente dia pra você. Boa, meu amigo. Daniel também tá na audiência. Bom dia, Aninha. Primeira coisa que olha é o WhatsApp. Uma ótima semana. Valeu pra você também. Diga aí, Carlinha, se você tá viva.
3: Ana do céu, tô vivaça. Você tá doido? É show pra ir seguir eles pelo Brasil inteiro. Top demais.
0: Top demais, meu Deus do céu. Você tá doido? É, você tá doido mesmo. Foi legal demais mesmo.

0: A Mayara também tá por aqui mandando seu alô, chegando junto. Me coloque nesse sorteio, Aninha. Quero levar a pequena no cinema. Beijão pra você e com certeza a primeira coisa que olho é o aplicativo do WhatsApp pra saber quem mandou mensagem. Boa, lindona. Tá participando e concorrendo. Mas, gente, por aqui, bom dia.
1: E Aninha, tudo bem? Aqui é a Maria Eduarda, tô indo pra escola agora. E a primeira coisa que eu faço, que eu mexo no celular, é desligar o despertador. E depois é ver a previsão do tempo. Me bota nesse sorteio porque eu sou muito fã do Homem-Aranha e eu preciso assistir esse filme. Todos os meus amigos já foram e eu não.
0: Eita, eu tô bem assim também, eu tô bem ansiosa pra assistir. Alexandra tá chegando junto, primeira coisa que olha é o WhatsApp. Boa, lindona, tá participando. Stephanie também tá na audiência, indo trabalhar, ligadinha na melhor, levando a clube de carona. E Aninha, quero participar do sorteio para assistir Homem-Aranha. Um beijão pra você, uma excelente semana. Valeu, lindona, tá participando e concorrendo. Vem você também agora no 3361-3150, que tem dois ingressos pra curtir o cineminha.

0: 3151-3150 é o WhatsApp da Clube FM Chapecó. Não perde tempo que tem dois ingressos pra você curtir o cineminha, fazer uma programação diferenciada e aproveitar o melhor do cinema com alguém especial pra você. Legal demais, né? Então não perde tempo, vem comigo, manda sua mensagem e assim você já está concorrendo. Bom dia, Aninha! A primeira coisa que olho quando acordo é a hora. Boa, Fabi! Tá participando e concorrendo. A Jaque também tá por aqui. Bom dia!
1: Bom dia, Aninha! Segundou! Tudo bem com você?
0: Tudo bem!
1: Aninha, eu quero participar do sorteio. A primeira coisa que eu faço é desligar o despertador, né? Que ninguém merece já aquele barulho lá infernizando a gente depois que acorda, né? Ana, me coloca no sorteio. Beijo, é a Jaque da EFAP.
0: Beijo, Jaque, tá participando e concorrendo. Uma excelente semana pra você. Bom dia!
2: Oi, tudo.
0: Oi, oi.
2: Tudo bem?
0: Tudo bom?
2: O Instagram. Beijo, tá muito, muito de você.
0: Ai, eu olho primeiro o despertador pra desligar ele. Meu Deus, é a primeira coisa que eu faço quando eu pego o celular na mão. Um beijo pra você, pequena, e um beijo pra mamãe Lu também, que tá sintonizada na clube. Bom dia, Thaís!
3: Bom dia, Ana. Aqui, logo que a gente acorda, a primeira coisa é olhar a previsão do tempo pra ver com que roupa que a gente manda os filhos pra escola. Coloca nesse sorteio que a minha filha tá doida pra ir assistir Homem-Aranha. Aqui é a Thaís, tá na clube, tá bom demais.
0: Valeu, Thaís, tá participando e concorrendo. Uma excelente semana pra você. Rafael Siqueira também tá na sintonia. A primeira coisa que faço é esquentar a água para o café. Boa, tá participando, Rafa. Mas me conta uma coisa. Qual é o primeiro aplicativo que você olha quando pega o celular na mão depois que você acorda? Me conta ali que eu tô te esperando. Bom dia, Aninha. A primeira coisa que faço quando acordo, eu abro os olhos e agradeço a Deus e a Nossa Senhora para mais um dia, por me permitir acordar com muita saúde. Me coloque nesse sorteio. Um beijo pra você, tá participando. Quem mandou esse alô? Cadê o nome? É o final de telefone 4815. Não tem o nome aqui, não mandou pra nós, mas tá participando já. Obrigada pela audiência. Thaís também tá sintonizada. Bom dia, Aninha. A primeira coisa que olho é a previsão do tempo. Isso aí é em sequência. Eu desligo o despertador, daí eu vou olhar a previsão. Mas eu também tô contigo. Um beijão pra você, lindona. Celso Menezes, boa semana para todos. E a primeira coisa que olho no celular é o WhatsApp para ver se não tem alguma mensagem importante. Se tá na clube, tá bom demais. Valeu, tá participando. Luciane também tá na sintonia, chegando junto. A Rô tá por aqui, bom dia.
4: Bom dia, Aninha, tudo bem? Primeira coisa que eu vejo quando eu acordo é pegar o meu celular e olhar a previsão do tempo. Como vai estar, para depois ir pro banho e daí saber que roupa eu vou vestir para não passar nem frio e nem calor durante o dia. Pois saio de manhã e volto à noite. Que tenhamos uma semana iluminada e abençoada.
0: Valeu! Tá participando e concorrendo. Um beijão pra você, uma excelente semana. Obrigada pela companhia. A Sil também tá sintonizada na clube. Leva na clube de carona, Sil. Beijão pra você, uma excelente semana, tá bom? A Stephanie também tá chegando junto, mandando seu alô. Camila também tá por aqui participando e concorrendo. Aninha, minha chorá, também tá chegando junto. Vem você também, então, agora no 3361-3150, que tem dois ingressos pra você curtir o melhor do cinema lá no Grupo Cine, com alguém especial. Fazer uma programação diferenciada e também pra você curtir sozinho, né? Você pode utilizar da maneira que você preferir. Então participa, que assim você já concorre. A Marisa da Grande EFAP tá na sintonia. Primeira coisa é desligar o despertador. É verdade, Marisa, tô contigo. Um beijão pra você, obrigado pela companhia. Vem você também, que ainda dá tempo, tá? Vou rodar uma música e em sequência trago o resultado.

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1: É isso aí, tem presente, 2 ingressos para você curtir o melhor do cinema lá no Grupo Cine, aproveitar e fazer uma programação diferenciada essa semana. E quem vai poder aproveitar, que ficou eufórica só de ouvir eu falar dos ingressos do cinema, é o final de telefone 8877. É a Gabi. Um beijo, Gabi. Obrigada pela companhia, um beijão para você. Vai com teu irmão, tá lá, aproveitar o cinema e assistir o Homem-Aranha. Muito obrigada pela audiência. E a você, ouvinte clube, te desejo uma excelente semana, uma excelente segunda-feira, que tenhamos um dia produtivo, de muita alegria e notícias boas. Amanhã tô de volta a partir das 6 da manhã. Um beijo, se cuida e até mais. Tchau!
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0: Oba, bom dia, uma ótima segundona. Uma excelente semana pra você que tá aqui na Clube Brasil. Eu, Marcos Braga, vou até às 10 da manhã. Tô esperando a sua participação no nosso WhatsApp, hein? 0800-342-1055. Você vai responder a enquete de hoje? A pergunta é a seguinte: qual a situação ou coisa, né, que você falou assim, ah, depois eu faço, e aí esqueceu, passou do ponto. E aí, conta pra gente aqui na Clube, vai. 0800-342-1055. Tem presentão nessa hora. Tem agora o ventilador mundial, aquele que vem com repelente, 2 em 1, tá vendo? Então manda aí a sua mensagem, 0800-342-1055. Agora tem o Jorge Matheus.

Clube para você mandar a sua mensagem, pedir a sua música e agora tem informação. 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Vem cá, você lembra dessa trilha sonora aqui, ó? Pois é. Sabe o que eu tô falando? Do Jetsons. Pois é, depois de mais de 3 décadas longe das grandes telas, uma das famílias mais conhecidas dos desenhos animados prepara uma nova viagem ao cinema, tá? Os Jetsons, com Jim Carrey. Pois é, eles serão tema de um filme live action desenvolvido pela Warner Bros. E a Discovery, tá? A confirmação cria aí uma distância curiosa entre duas épocas. O último longa dos personagens dos Jetsons, The Movie, estreou nos Estados Unidos no dia 6 de julho de 1990. É isso mesmo. Então, George, Jane, Judy, Elroy, o Astro e também a robô Rosie continuaram aí presentes em diferentes produções e reprises, mas sem outro longa tradicional da família chegando aos cinemas. Agora vamos aguardar quando é que ele vai ser lançado. Para mais informações, acesse clube.fm. Vamos de Luan Santana com Léo Foguete, Dona, aqui na Clube.

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Pretinho, tem ventilador Mondial com repelente pra você dormir sossegado, tranquilo, tranquila, é isso mesmo. Imagina, né? Sem aquele mosquitinho enchendo o saco, refrescando do calorão. Aliás, por falar em dormir, olha quem tá chegando aqui na Clube, Zé Neto e Cristiano. Sonha comigo?

0: Não escolheu a roupa, tá sempre indecisa. Com qualquer uma delas vai ser a mais linda.
1: Sim, ó.

0: América One, mil adjetivos.
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0: 0800-342-1055. Tô esperando aí a sua resposta pra enquete de hoje. É a seguinte, ó, qual a situação ou alguma coisa assim que você deixou pra depois, acabou esquecendo? Você normalmente faz isso ou não? Bom dia, Washington!
2: Bom dia, família Clube FM, aqui é o Washington do Val Paraíso, motorista de aplicativo ligadinho na Clube. Então, eu não gosto de deixar as coisas pra depois, porque eu tenho uma mania de esquecer. Inclusive, semana passada, eu esqueci de desligar o arroz na panela e queimei o arroz.
0: Nossa!
2: Porque eu estava preparando e fui fazer uma outra coisa.
0: É, complicou.
2: Então, eu não deixo de fazer as coisas, não. Gosto de fazer na hora. Me coloca nos sorteios aí, tá no clube, tá bom demais.
0: Boa, Washington, obrigado pela participação. Aliás, a gente gravou aqui o momento em que o Washington entrou na cozinha e falou assim pro arroz, ó.
3: Eu queimei!
0: Vamos de Belém! Ouvi dizer na clube!

0: whisper through the aqui na Clube, som do Ed Sheeran, Photograph. Wait for me to come. E tá na hora.
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0: Olha, é um ventilador mundial com um repelente. Tá em só pra quem? Pra ele, pro Bruno. Bruno Andrade Costa do Cruzeiro. Final do fone 1488. Brunão, hein? Se deu bem, hein, cara?
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0: 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Olha, se prepare, tá? É presente o tempo todo. Bora falar então da trilha sonora do filme de hoje, que é do filme Nasce Uma Estrela, com a Lady Gaga. Aliás, no filme, a atriz Lady Gaga, no caso, a cantora, ela interpreta a personagem Ellie Main, e ela canta essa música aqui no filme. Fica espetacular. Always Remember Us This Way.

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Esse é o Coldplay Paradise. Clube Online. Olha só, quem utiliza o chat GPT gratuito, ele terá mudanças importantes na mesma atualização, tá, gente? Conversas de texto sem limite de mensagens, um modelo mais recente como padrão e uma opção para pedir mais raciocínio e perguntas difíceis. É isso mesmo, a implementação começará gradualmente nesta semana. E detalhe, tá? A principal mudança elimina uma restrição conhecida por quem usa a plataforma sem assinatura gratuitamente, tá? Atualmente, o usuário pode atingir uma cota e precisar esperar para continuar usando o modelo principal. Com essa atualização que vai rolar a partir dessa semana, as conversas exclusivamente em texto deixam de ter esse teto, esse limite. Para mais informações, acesse clube.fm. Onde Henrique e Juliana, aqui na Clube, amor dos outros. Tô esperando aí a sua participação, hein? 0800-342-1055. Me fala aí o que você esquece e depois não lembra mais.

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1: 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Esse é o Bruno Rosa com o Murilo Ruf e Atriz Demais. Deixa eu mandar um alô aqui pro Sol Nascente. Tem a Marta, Andressa e a Luciana ligadinhas na Clube. Em Bebedouro tem a Thaís, a...

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0: aí, bom dia.
1: Bom dia, clube, tudo bem? Bom. Sou Próxima Santana, moro em Itágua Norte. Respondendo a enquete de hoje, olha, se tem uma coisa que eu deixo sempre pra amanhã é passar roupa e eu sempre me esqueço.
0: É mesmo?
1: No dia da arrumação, fala, hoje eu passo essa roupa. Não, daqui a pouco, peraí. Aí quando eu lembro, já acabou. Até porque eu não gosto mesmo de passar roupa, né?
0: Ah, entendi.
1: É isso aí, aqui é clube, tá na clube, tá bom demais.
0: Agora vem cá, ô Fran, hoje você vai passar roupa?
1: Não vai não!
0: Ah, então tá bom. Diego e Victor Hugo aqui na clube, Tubarão.

0: 9h50.
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0: Pois é, as duas vagas pro encontro marcado clube com Zé Neto e Cristiano. Show exclusivo, inesquecível, preparado exclusivamente pro melhor ouvinte do mundo. Tá indo só pra quem? Pra ela, Raquel Fernandes Nascimento de Fercal. Final do fone 2273. A Raquel vai curtir o encontro marcado com Zé Neto e Cristiano. Que maravilha, hein?
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8: Bom dia, muito bom dia pra você que tá ligado com a gente aqui na sua Clube FM Chapecó 104.5, a rádio oficial da música boa. Segunda-feira, dia 10 de agosto de 2026. Eu sou o Vinão e a gente tá chegando com muita música boa, claro, muita interatividade. É a sua participação com a gente aqui na sua Clube, tá bom? 049-3361-3150 é o nosso WhatsApp. A gente quer saber hoje o seguinte: é biscoito ou é bolacha? Quero que você fale pra gente, na sua opinião, qual que é a diferença entre o biscoito e a bolacha, fechou? Valendo aí 20 litros em combustível pra você, presentão aqui da sua Clube dos Postos Max Sul também, tá bom? Então manda aí pra gente o que que você acha que é o correto, hein? É biscoito, é bolacha, qual que é a diferença? Manda no nosso WhatsApp e você vai estar concorrendo então a 20 litros de combustível nessa manhã de segunda-feira. Começando com Zenete Cristiano, chama na alta, pai. Como diria Gustavo Lima, tudo que vai um dia volta, né?
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Vamos lá, Pit Stop Clube, paradinha rápida e o recado da empresa. Eu tô igual a Cebolinha, viu? Empresa Planaterra está contratando PCDs para trabalhar nas regiões de Santa Catarina, Rio Grande do Sul e Mato Grosso do Sul. Então, atenção, a empresa Planaterra está contratando PCDs para trabalhar em Santa Catarina, no Rio Grande do Sul e no Mato Grosso do Sul. Interessados devem entrar em contato pelo telefone 49-3321-1916. 49-3321-1916. Vai falar com a Cassiana. É a rádio oficial da música boa, chamando Israel e Rodolfo. Arruma um bom aí, vai.

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1: Existe uma teoria que se chama 90-10, onde uma pessoa tem 90% daquilo que você procura em alguém, só que você foca naqueles 10% que falta. Aí você sai pra rua, se aventura, e realmente você encontra aqueles 10%, mas não se deu conta que perdeu os 90%.

0: sintonizado junto com a gente aqui na Sua Clube. Tem 20 litros em combustível pra você, presentão da Sua Clube e dos postos Maxui. A gente só quer saber o seguinte: é biscoito ou é bolacha? E aí? Na Clube tá bom demais. É a sua opinião que vale pra gente aqui na Clube. Clube. Chama na alta, pai.
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0: Muito bem, Pit Stop Clube, claro, junto com a gente aqui no Pediu Tocou. 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

0: É o mês do cachorro louco, hein? É o mês do cachorro louco. E falando em cachorro louco, eu olho pras câmeras aqui agora. Tô vendo um ali na recepção. Né, Montemes? Seguinte, a gente quer saber hoje na sua opinião. E aí, é biscoito ou é bolacha o correto, hein? O que você acha, cara? Na sua opinião, é biscoito ou é bolacha? Valendo 20 litros de combustível, presentão da sua Clube dos Postos Maxum. Então, anda pra gente aí!
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0: 049-3361-3150, tá?

0: suave, né, cara?
1: Manda áudio, não sei ler, manda áudio.
0: Manda áudio aí pra gente, manda áudio aí falando se você acha que é biscoito ou se você acha que é bolacha. Vai, bom dia.
2: Bom dia, pessoal da Clube, aqui é a Jossane, gostaria de participar do sorteio. Tá na Clube, tá bom demais.
0: Tá valendo, Jossane, bom dia, Vinão, Ângela, ligadinha com vocês e com certeza pra... Pra seguir os sonhos, vale a pena coragem e determinação. Valeu, fenômena. É, bom dia, Vinão. Quero participar do sorteio com toda certeza que é bolacha, hein? Mandou a Danúbia. Vinão, bom dia. Ciandra por cá, eu falo bolacha. Mas creio que seja mais regional de cada um. Tá na Clube? Tá bom demais. Meu nobre, bom dia, biscoito. É quando é aquelas simples, tipo água e sal. E bolacha é quando tem recheio. Viu, Ana? É só você que é o contrário, Ana. Me segue pra mais dicas, me coloca no sorteio da gasolina. Meu nome é Eliakim Del Santo. Mandou aqui, ó. Biscoito é quando é aquelas simples, que, tipo água e sal. Bolacha é quando tem recheio. Entendesse? Entendesse? É. Não adianta querer me mandar mensagem que eu sei que você falou aquele dia é o contrário. Não adianta. Bom dia, Vinão! Tamo na audiência aí, ó. Uma semana abençoada pra todos nós. Amém. Abraço, Rosilei. É, Vinão, bom dia, meu querido. É, os dois estão corretos. Aqui, ô, Maico, aqui você meteu no chat, pai. Não adianta. Aqui você meteu no chat porque tá com a cara do chat isso aí. O espaçamento entre as linhas e tudo. Os dois estão corretos, ele. A diferença é mais regional e cultural do que certo ou errado. Biscoito é um termo usado em várias regiões do Brasil. Bolacha também. Especialmente no sul e no sudeste. Valeu, fenômeno. Quem mais? Vinão, bom dia. Aqui é a Catrine. Pra mim é bolacha. Pra mim, bolacha é aquelas que a avó fazia em casa. E biscoito é aqueles pequenininhos que tem vários dentro de um saco no mercado. Ô, louco.
3: Lá ele, Vinão. Lá ele.
0: Me põe no sorteio aí pra me abastecer o carro. Valeu. Cara, eu vou ficar nessa do biscoito e eu vou ficar imitando o carioca, cara. Nessa do biscoito, eu sabia que você ia vir. Nessa do biscoito e da bolacha, eu vou ficar imitando o carioca agora.
4: Não, mas tem que ser bolacha, né?
0: É biscoito ou bolacha?
4: É bolacha, né? Mas lembrei de uma música pra você tocar agora, aquela 1, 2, 3, 4, 5, 6, 7, 8, tá na hora de molhar o...
0: Biscoito.
4: Isso, ó. Faz tempo que não ouço essa música aí.
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4: 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Muito bem, Pit Stop Clube. 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
4: Bora lá pro nosso WhatsApp Clube, hein? A gente quer saber hoje o seguinte, na sua opinião, é biscoito ou é bolacha, hein? Conta pra gente aí, manda sua mensagem de texto, mas de preferência...
33: manda áudio, não sei ler, manda áudio.
4: Então manda o seu áudio aí pra gente, 049-3361-3150. Abração pro seu Pedro Chikovski, tá na audiência já aqui, ó, gigante. Mandou foto ali confirmando a audiência, hein? Ah, Vinão, o que que tem de prêmio nessa manhã aí? Tô ligando o rádio agora. 20 litros de combustível, cara. 20 litros de combustível pra você abastecer a caranga, abastecer a moto, abastecer o caminhão também. Tem 20 litros de combustível pra você.
34: Brasil.
4: Presentão aqui da sua Clube. Bom dia, Vinão. Aqui é o Guilherme do Pinheirinho. Sobre a enquete, eu chamo tudo de bolacha. Não me importa se é biscoito. O importante é qual mesmo. Me coloca no sorteio. Vinão, bom dia. Sou o Gilson Amauri do Abairro Autódromo. Na verdade, biscoito e bolacha não tem diferença. Pode ser salgado ou doce e recheado. É tudo a mesma coisa. Por favor, me colocar no sorteio. Tá valendo. Bom dia, esfriou, né, coisa? Esfriou, cara.
35: Eita, chucaralho.
4: Nossa senhora, vamos ver quantos graus tá agora aqui em Chapecó. Inclusive, deixa eu abrir aqui o meu negócio da... Aqui, atualizar. 11 graus, cara. Não, agora deve ter subido um pouquinho, né? 11 graus. Nossa! Frio, hein? Frio, hein? É, Vinão, pra mim bolacha é aquelas de pochá. E biscoito aos recheados. Preciso desse combustível aí, ó. Aquelas de pochá, entendeu ou não entendeu? É, isso aí de comer com café, tá bom. Aí, valeu. Tamo junto, Franciele, pessoal do Cristo Rei. Quem mais? Bom dia, Vinão. Kate, por aqui do Vederte. É, quero participar do sorteio. Pra mim é tudo bolacha. Tá na clube, tá bom demais. Bom dia, Vinão. Sou a Jaqueline Rosa. Jaqueline da Rosa. E da Margarida também, não? Girassol ou só rosa? É, me coloca no sorteio aí pra mim. Biscoito é aquele que a gente compra no mercado, os industrializados, e bolacha é aquelas caseiras. Tá bom, tá bom. Vinão, bom dia. Sou a Kathleen. Pra mim é bolacha, claro. Biscoito é coisa de fresco. Me coloca no sorteio porque o meu carro tá gritando pelo combustível, mandou a Kathleen. Valeu, Kathleen. Bom dia, Vinão. Gostaria muito de ganhar o combustível, a Ivone Gonçalves. Sobre a pergunta, é biscoito. Vinão, biscoito é aqueles de padaria, rosquinha, de polvilho, pão doce, enroladinho de salsicha. Não, enroladinho de salsicha sem biscoito é sacanagem. Não. Bolacha salgada ou doce, pacote de plástico. Cara, você botou como biscoito enroladinho de salsicha. Quem que foi a fenômena aqui? Ô, Rafa! Não. Bom dia, Vinão! Bolacha é o nome mais raiz do que biscoito, hein? Me coloca no sorteio do combustível, é o Diego. Diogo, valeu, Diogo! Bom dia, Vinão! É, aqui é bolacha, mas acho que depende da região. Já muda pra biscoito. Me coloca no sorteio do combustível. É, o Jair Boca, do Seminário. Quem mais por aqui?
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4: Ai. Bom dia, Vinão. Larissa, do Santa Maria, me coloca no sorteio. Tudo bem, galera? Juliana, do Passo dos Suetes. Quero participar do sorteio do combustível também. Tem mais áudio chegando por aqui. Alô, Brasil. Buenos dias.
1: Bom dia. Aqui o Adriano.
4: Fala, Adriano. Chapecó. Bom ou não?
1: Ah, tu podia me passar o número do novo da Planatera aí que estão contratando?
4: Vou passar já.
1: Eu... não consegui marcar, né? Daí vamos cuidar aí, olha, tu manda pra mim aí, ou manda no WhatsApp pra mim, fazendo um favor.
4: Vou mandar agora, meu querido, vou mandar agora, tá fixado tua conversa aqui, já vou pegar o número e já vou te passar aí, tá bom, fenômeno? Bom dia, Vinão, me coloca no sorteio, é a Bruna mandou que é bolacha. Tomás, na escuta, eu sempre falei bolacha, biscoito é muito Nutella, Vinão, me coloca no sorteio do combustível, valeu. Viu, Ana Nutelinha? É, bom dia, Vinão. Suelen, por aqui, me coloca no sorteio. E a respeito da enquete, é bolacha. Bolacha. Bom dia, meu querido. É bolacha, com toda certeza, mandou a Fernanda. Quem mais? Tem áudio, bom dia.
2: Bom dia, Vinão. Bom dia. Vai, lá vai o toca-fita aí, mais uma vez.
4: Ô, toca-fita.
2: Fazendo a companhia aí da clube.
4: Hã?
2: Positivo.
4: Pose.
2: Mas, ó, meu negócio é bolacha, é bolacha.
4: Bolacha.
2: Bolacha. Manda uma bem tranquila, bem baguala aí pra nós aí.
4: Hã?
2: Tamo no core, tamo no push.
4: Bom demais.
2: Não podemos parar, né? Segunda-feira, dia de pega. E bola pra frente. E vai lá, me bota aí no sorteio. Valeu.
4: Tá valendo, toca a fita, um abraço, Vinão, toca uma do Cê Tá Doido só pra lembrar dos Campares, dá pra tomar uma ou não? Na hora, pai. É, manda aqui pro pessoal da Top Garage que tá ouvindo, o Josemar, alô Josemar, o Jackson, o Maicon e o Matheus. Eu não vou nem comentar sobre o Cê Tá Doido. Na verdade, vou assim, abraço pro Marquinhos, abraço pro Cleus, abraço pro pessoal da MJ Produções, abraço pro Ícaro, pro Gilmar, pro Humberto Ronaldo, pro Panda. Inclusive, lá no Clube FM Ponte Chapecó, você pode entrar no Instagram, a gente tem uma entrevista exclusiva que a gente fez com a turma do Cê Tá Doido, tá? É, cara. WhatsApp Clube! Pode entrar lá no nosso Instagram, então, @clubefm.chapecó. Tem entrevista exclusiva que a gente fez, então, com todo o mundo do Cê Tá Doido, cara. Todo mundo junto ali, foi uma resenha. E foi um trago, viazado, que eu vou contar pra vocês, viu? Rapaz!
3: Brasil!
4: O Gustavo Lima olhou pro nosso trago e falou o seguinte.
3: Que pancada!
4: Nossa senhora, cara! Na clube, tá bom demais, a rádio oficial da música boa. Daqui a pouco tem Cê Tá Doido. Lá, lá.

0: Lima.
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0: Muito bem, Pit Stop Clube. 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
2: É sim, é hora da gente ficar numa boa até o meio-dia aqui na sua Clube. Eu sou o Vinão. E como eu já falei, vou repetir, a gente vai junto até as 12 horas, tá bom? Faltando agora 55 minutinhos para a hora do almoço. A gente tá aí firme e forte, igual palanque no banhado, viu, gurizada? E o negócio é o seguinte, queremos saber hoje o seguinte, na sua opinião, é biscoito ou é bolacha, hein? É biscoito ou é bolacha? Conta pra gente aí no 049-3361-3150. Você tá concorrendo a 20 litros de combustível. 20 litros de combustível, presentão dos postos Maxul, tá bom? Então chama na alta aí e manda o zap, povinão, bora!
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2: Vamos lá, vamos ver o que, que o povo tá falando, o que o povo tá achando. O povo tá chegando, hein? Vamos ver. Bom dia! Fala eu, Adolfo!
11: Fala, Clube. Aqui é do Clube da Bolacha, né? Biscoito tem que deixar lá pros carioca.
2: Carioca,
11: aí ao sorteio da gasolina, fazendo Uber, vai que, né?
2: Valeu, tá concorrendo, ó, fenômeno, boa sorte, hein? Quem mais chegando por aqui? 3361-3150, vamos ver. Bom dia, Vinão, quero participar do sorteio do combustível. E tem diferença entre biscoito e bolacha, sim. Biscoito é aquele recheado e bolacha é aquela que a avó fazia quando íamos passear lá no final do ano, bolacha pintada, né? Bom demais. Deixa eu ver quem tá por aqui também. Tinha me mandado mensagem aqui, ó. Bom dia, Vinão. É o Éder Alemão por aqui. É bolacha, cara. Coloca no sorteio aí. Tamo junto. É raiz, né, pai? É raiz, né? Chama na alta. Tamo junto, Éder. Um abraço, meu querido. Ó, Éder, vai ter um... Piazada vai fazer uma live na quarta, eu acho. O Sérgio deve estar ouvindo. Me confirma aí, ô, Sérgio. Vai ter que dar uma chegada lá, o Éder. É, de leves, pai. Bom dia, Vinão. Chorou no show? Eu não. Tava com energia mil e animada. Abração da Carla. Carla do céu. Que trago, não chorei. Quando fui me emocionar numa das músicas lá, a piazada começou a assombrar e não teve o que fazer. Que showzão, hein, Carla? Valeu. É, Vinão, bom dia. Na minha opinião, é tudo bolacha. Biscoito é pros mais chique. Ai. É, pode ser, vai.
12: Bom dia, Vinão.
2: Bom dia, pai.
12: A respeito da enquete aí,
2: diga.
12: Pra mim, bolacha, água e sal, bolacha recheada, biscoito, pra mim é o biscoito de polvilho. Valeu.
2: Valeu, meu querido. Tamo junto. Quem mais por aqui? Bom dia, Vinão. Se é chapecoense, certeza que é bolacha. Quero participar do sorteio. Vinão, bom dia pra minha bolacha. Me coloca no sorteio aí, meu querido. Vinão, que história é essa de biscoito? É tudo bolacha, cara. Bom dia, Vinão. Bolacha. É, pra mim, bolacha é doce, biscoito é salgado. Valeu. Abração pro David, ele mandou aqui, ó, bolacha é as bolachas que a nona fazia. E mandou foto e biscoito é o biscoito de água e sal. Tá bom. Quem mais? Bom dia, Vinão. Nos rótulos sempre tá escrito biscoito, mas depende da região. Sim, fala bolacha. Me põe no sorteio, é a Sirley. Valeu, Sirley. Bom dia, Vinão. Quero participar do sorteio do Vale Combustível. É a Graciele... Graciele, valeu Graci, bom dia Vinão. Segundamos respondendo a enquete pra minha bolacha. Me coloca no sorteio, ótima semana, hein? Quem mais por aqui? Alô Brasil.
6: Bom dia Vinão, aqui é o Juliano.
2: Ô Juliano. Sou
6: motorista aplicativo,
2: bom.
6: Forte. Eu chamo de bolacha, não? Entrado no biscoito, é bolacha. Me coloca no sorteio.
2: Valeu meu querido, tá participando. A Gislene do Cristo Rei mandou aqui a bolacha e sempre foi bolacha. Vinão, aqui é Cris Soares, segundou pra mim é bolacha. Vanderlei Lemes também tá por aqui, quero participar do sorteio do combustível. Alô André na audiência também junto com a gente. Bom dia, Vinão. Melhor programação do mundo, coloca no sorteio aí, mandou um seco pra nós aqui, ó. Aizá, João Vitor, fenômeno, tamo junto. Ô, Chula! Mais fácil, né, Chula? Ou Cuia também, não dá nada. Bom dia, Vinão. Bom dia, clube. Me coloca no sorteio do combustível aí. A Neiva Pavão de Chapecó trabalhando e ouvindo da melhor. É, a Nilce mandou pra gente que a Vinão é bolacha, Vinão.
7: Bom dia.
2: Bom dia.
7: Tudo certo com vocês?
2: Tudo certo. Bem? E com a senhora?
7: Nilce do Bela Vista.
2: Aqui tá tudo certo.
7: Biscoito é aquelas que a gente compra no mercado, biscoito Maria. E bolacha é aquelas que a gente faz em casa, põe a cobertura, faz como que quer. Aquela que é a bolacha caseira.
2: Bolacha recheada, é.
7: Quero participar do sorteio da gasolina.
2: Tá valendo.
7: Bom dia, um abraço.
2: Tá valendo demais, dona Nilce. Obrigado pela audiência, obrigado pela mensagem. Vinão, tudo bem? Então, pra mim é bolacha, viu? Nada de biscoito. E já me coloca no sorteio da gasolina porque o meu carro tá pedindo arrego. É a Renata Corrêa de Chapecó. Valeu, Renata. Quem mais? Bom dia.
8: Bom dia, Vinão.
2: Bom.
8: Eu acho que não tem nada de biscoito. Ou é bolacha doce ou é bolacha salgada.
2: Ponto.
8: Me coloca no sorteio.
2: Valeu. Cleitão também tá na audiência. É bolacha, Vinão. Bom dia. O negócio é bolacha. Biscoito é coisa de macio. Na minha época, se falasse biscoito, arriscava tomar um tapão no ouvido do pai. Ai, como é que é o nome do fenômeno aqui? Deixa eu abrir. Aí, seu Feroldinho. Ai, sabe, show velho. Valeu, meu querido. Vinão, meu nome é Clesley. Me coloca no sorteio da gasolina e pra mim é bolacha, pai. Valeu.
13: Bom dia, Vinão.
2: Bom dia.
13: Tudo bem, Lucinete Esplanada?
2: Ô, Lucy.
13: Uma boa semana aí pra vocês.
2: Pra nós.
13: Respeito da enquete aí pra concorrer ao Vale Combustível. Biscoito é aquele que a gente compra no mercado, Vinão. Bolacha é aquela que a gente faz em casa. Bolacha caseira. Tá na clube? Tá bom demais.
2: Valeu.
13: Tudo de bom.
2: Tudo de bom. Boa semana pra nós. 11:11. Gustavo Mioto e Murilo Ruffi. E o novo sozinho aqui na sua clube.

0: tá bom, hein? Deixa eu registrar um abraço aqui. Alô, Proência, Fenômeno, alô, Paloma, tamo ouvindo nós. Diz ele aqui, ó, tamo ouvindo. Pra mim, Chips ganha dos dois, do biscoito e da bolacha. É, bolacha pra mim é apelido de bochechudo. Ai, ai, ai, deixa eu registrar um abraço aqui também pra Sofia. Alô, Sofia, eu quero palmas pra Sofia, produção. Porque eu falei na sexta-feira o seguinte: quem me vê no show, quem me encontrar no show, me puxe, me grite. Mas faça qualquer coisa que eu vá ver quem quer você. Porque se, às vezes, se eu só gritar assim um pouquinho, não vou escutar. E a Sofia chegou lá e conversou, e nós conversamos, e ela pegou meu número pra mandar mensagem direto pra mim aqui, pra mandar os abraços pra ela, pra ser mais rápido. Então tá abraçado, Sofia, obrigado pela audiência de sempre aí. Sofia não é Chapecó, né? Eu acho que não, cara, eu acho que não, viu? Pelo que eu tô vendo aqui. E ainda me manda a foto, ou posta lá a foto que nós tiremos lá, que vamos repostar. Apesar de só não precisar ter levado tão a sério o fato de eu ter falado que era pra ter me puxado lá e pá, pra me notar, né, velho? Pelo amor de Deus. 11:15, segundou. Segundou, pai. Tá na clube, tá bom demais.
1: Desce,
0: prédio, né? Ai, alô, Nando! Luiz Fernando tá ouvindo nós também, tamo junto, alemão!

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0: 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É, a gente tá aí numa boa aqui na sua Clube, segunda-feira, dia 10 de agosto de 2026. Eu sou o Vinão, a gente vai junto até o meio-dia. É, e tem pra você hoje 20 litros em combustível, hein? Apresentando os postos Maxu e da sua Clube. E a gente quer saber o seguinte: é biscoito ou é bolacha? Qual é o correto? Conta pra gente. Bom dia.
2: Bom dia, Vinão. Bolacha é bolacha, Vinão. Ô, Vinão, só falta a barba pra você ficar igual o panda. Vinão, coloca um sorteio aí, homem.
0: Ah, meu pai.
2: Vamos rachar essa gasolina aí. Tá muito cara a gasolina, Vinão.
0: Mal menos, pai. Bom dia, Vinão. Aqui é o Claudemir do bairro Santa Maria. Pra mim é bolacha, quero participar do sorteio. Vinão, bolacha também. Quero participar do sorteio, hein? Bom dia, Vinão. Tudo é bolacha, homem. Tá na Clube, tá bom demais. Valeu. Essa segunda que não acaba, né, ô Ricardinho? Pessoal da Macete, tamo junto. Um abração pro Flávio do Universitário, tá por aqui também, mandando
3: bom
0: áudio.
3: Bom dia, Vinão. Aqui é a Elisângela do bairro Santo Antônio.
0: Opa!
3: Pra mim, bolacha recheada e biscoito é o salgado. Me coloca no sorteio aí, valeu.
0: Valeu, fenômena! Tamo junto, hein? Quem mais chegando por aqui? Vamos ver. Buenos dias.
4: Bom dia, Vinão. Tudo certo?
0: Bom.
4: Bolacha, pra mim, é as mais antigas, as feitas caseiras, no caso, né? E as industrializadas é biscoito. Me coloca no sorteio aí, meu nome é Douglas, Chapecó.
0: Valeu, Douglas! Bom dia, Vinão. Meu nome é Eliana. Sobre a enquete de hoje, melhor é bolacha, viu? E é a da minha mãe, com toda certeza. Vinão, bom dia. Claro que é bolacha, né, cara? Biscoito é coisa de macio. Coloca no sorteio da gasosa. Mandou o Lucas Ninja. Nunca mexa com o poderosíssimo Ninja.
5: Bom dia, Vinão. Bom dia.
0: Bom dia, Júnior.
5: Tá dominado?
0: Bom, de bom.
5: Eu, Júnior, por de cá. Cara, tem uma bem boa aí pra nós, hein? Tamo aí. Partindo pro tal de São Domingo aí. Curtindo a Clube. Beleza, meu querido? Tamo junto.
0: Valeu, Júnior! Fenômeno! Gustavo Lima, embaixador aqui na sua Clube.

0: participando com a gente, 049-3361-3150 no nosso WhatsApp. Bom dia!
1: Fala, Vinão! Fenômeno, como é que está, homem?
0: Bom, de bom!
1: Homem, aconteceu contigo aí, homem?
0: Quer chama! foi tendel, pai, foi tendel. Não, pai.
2: Coloca no sorteio aí, Emanuel do Universitário.
0: Valeu, Emanuel, fenômeno! Bom dia, Vinão! Quero participar do combustível, tô de licença, maternidade aí, salário reduzido e tanque do carro na reserva. Meu, mas tá complicado, viu? Sou a Elza Gosta de Guatambu, quero participar do sorteio e também tá concorrendo. Eu não sei qual que é a diferença não, viu? É, a única coisa que posso fazer é salgado ou doce. Ah, e aí, Robson, fala aí, pai.
3: Fala, Vinão, bom dia, bom dia.
0: Bom?
3: Ah, respeito aí da enquete aí, cara. Negócio é o seguinte, cara.
0: Diga.
3: Esse negócio de biscoito aí não tem não, cara.
0: Biscoito?
3: O chucro, os bagual, velho, é
0: bolacha.
3: Tudo bolacha, cara.
0: Bolacha, pai.
3: Esse negócio de biscoito aí é só no pé. Pronto, falei. Tá bom, bota nós sorteio, um abraço.
0: Valeu, gigante.
4: Bom dia!
0: Bom dia!
4: João Paulo, bairro Paraíso.
0: Ô, João Paulo!
4: A respeito da pergunta aí, é bolacha.
0: Bolacha!
4: Tá na clube, tá bom demais. Me coloca no sorteio do combustível.
0: Valeu, meu irmão. Michele Soares, é biscoito, sempre me coloca no sorteio, não. Biscoito bem carioca ainda. É bolacha de manteiga. Com glacê caseira, aquelas que derretem na boca. Bom demais, hein, Carla? Bom dia, Vinão. Pra mim, a bolacha é a Priscila aqui do São Pedro. Coloca no sorteio. Vinão, bolacha. Mandou a Diana. Quem mais por aqui? Coloca no sorteio. Clube é o Renato Freires. Volmar Alves da Silva também tá por aqui. Bom dia, clube. Quero participar do sorteio. Meu nome é Gilca. Moro no Santa Maria também. E sobre a enquete, eu penso que as duas respostas estão corretas, depende da região, se fala biscoito ou se fala bolacha. Vinão, bom dia pra mim, a bolacha, me coloca no sorteio e boa semana pra todos. Aí foi gigante, valeu meu querido. Essa é a bolacha, mandou a Janete, um pedação de massa, ele vai fazer as bolachas ainda, né? Agora você vai cortar e depois vai assar, né, Janete? Bom demais, bom demais, bom demais.
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0: Chamando Cristiano Araújo. Você mudou aqui na sua Clube 11:48. Daqui a pouco tem sorteio. É 20 litros de gasolina pra você. Presentão da sua Clube.

0: rádio oficial da música. Boa Lua Santana, bora lá que tem prêmio aqui na sua clube.
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0: Tem sim, quem tá faturando aí um vale combustível de 20 litros nessa manhã de segunda-feira é o final do telefone, produção 0925. Alô, Dani! Parabéns, Dani! Final do telefone 0925, mandou mensagem pra gente às 10h39, mandou a seguinte: bom dia, Vini, segundamos, respondendo a pergunta, pra mim é bolacha, me coloca no sorteio, ótima semana pra nós. Valeu, valeu. Então, ó, 0925, final do telefone. Dani, responde a gente aí no WhatsApp, tá? Manda o nome completo aí, e o seu CPF, e aí é só você passar no Maxul aqui na saída pra Seara, na 283, e abastecer os duzentão no veículo. Fechou? Fechou? Gente, vou ficando por aqui. Um beijão no teu coração e amanhã o Vinão tá de volta, se Deus permitir, aqui na sua clube. Tchau, obrigado!
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0: Que maravilha estar junto com você em mais uma super semana, segunda-feira. Vamos juntos, com um sorriso no rosto, com um coração cheio de esperança,

seu coração, expresse aquilo que tá dentro de você pela pessoa que você ama, tá? 0800-342-1055. Ó, já pra você que tá ligado com a gente, tem uma caixa de som maravilhosa da Mondial Connect Party. Novidade. Ó, você vai adorar você tocar uma festa no fim de semana, levar pras férias. É muito bom. Já garanta já sua participação. Combinado? Mas, ó, tem que ter carinho, tem que ter amor, tem que ter sentimento nas suas palavras, viu? A gente conta com você porque aqui na Clube No Amor Sem Fim as músicas também ajudam e muito a embalar os seus sentimentos, tá? Porque a vida passa rápido demais pra deixar o amor pra depois, viu? Valorize quem está do seu lado hoje e faça cada momento valer a pena. Todos os momentos, por mais simples que eles sejam, viu? Amor Sem Fim tá no ar pra todo o Brasil. Muito prazer, eu sou o Ed na Clube.

0: nada melhor do que simbolizar o nosso amor sem fim do que tocando Gustavo Lima e a música Refém. Grande recordação, bom demais. Tá junto com você, melhor ouvinte do mundo, ligado em todo o Brasil. Bom demais. Um abraço com muito carinho pra Ceilândia, a Ingrid, o Alan e a Fabiana. Alô, Natal, nossa querida Rio Grande do Norte. Tânia, Wagner e Deise. Riacho Fundo, tem a Adriana, a Lúcia e a Isis. Brigadão, alô Pinheiro, alô Maranhão, Bruno, Neide e Soraya. Satisfação, viu? Vamos juntos nessa segunda-feira com muita alegria, tocando o que você gosta já já depois do intervalo.
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0: Eu tenho certeza que esse momento aqui inspira as suas palavras, os seus sentimentos, aquilo que você sente pra você que tá acompanhando a Clube aí, viu? Obrigado pela sua preferência, isso é muito importante. Mais uma semana, segunda-feira. E o espaço é todo seu. Fica à vontade por aqui. Boa tarde.
2: Oi, oi, galerinha. Oi. Aqui é a Virna. Meu recadinho hoje vai pro amor da minha vida, o Wendel. Estamos casados há 25 anos, de muita luta, de muita vitória, de muitas alegrias. Quero te dedicar todas as músicas do Amor Sem Fim, porque tá na Clube, tá bom demais. Beijo, beijo, beijo.

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Tá na clube? Tá bom demais. Maiara e Maraíza, você faz falta aqui. Boa segunda pra você acompanhando a gente. Aquele abraço com muito carinho pra você acompanhando a clube em Taguatinga. Cristina Solange, Francimar, Buritis, Jailson, Leonardo e Carlos. No Gama, Thaís, Cleusa e Matheus. Altamira, Valquíria, Kátia e Claudinei na sintonia da sua clube. Já já tem muito mais. Continue com a gente. Boa semana.

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4: Clube, 12:40.
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0: Muito bem, presentão que não pode faltar na sua casa, no seu evento, na sua festa, uma caixa de som. E essa aqui é super especial porque é da Mondial, uma Connect Party. Sensacional, faz um barulhão, um som de qualidade pra você ouvir a sua clube, fazer aquela festa legal, hein? Boa semana pra você, comemora Matheus Castro Franco do Itapuã. Final do telefone 1818, comemora bastante.
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0: Mais uma super hora de muita música boa. Segunda-feira, nessa semana que tá começando de maneira maravilhosa, com o pé direito, respira fundo, vai dar tudo certo. Que os seus sonhos realizem. Conte com a Clube pra ser a sua trilha sonora o tempo todo, certo? Ouvindo pelo rádio, pela internet, aliás, pra você que ouve pela internet, é uma experiência, é o som mais gostoso que você vai ouvir online, viu? Bom demais, aplicativo, site Alexa, muito obrigado. 0800 342

0: só música boa na sequência, que você vai anotando e no final da hora manda todas pra gente, viu? Sempre com aquela pitada de informação. Clube Online. Pra te manter bem informado, bem informada, a Babi tá chegando. Boa tarde, Babi.
1: Boa tarde, Ed. Tudo bem?
0: Tudo jóia com você?
1: Bom demais também.
0: Maravilha.
1: Olha só, eleitor que vai estar fora da cidade onde vota nas eleições tem até o dia 20 de agosto pra pedir o voto em trânsito. A solicitação pode ser feita pela internet no site do Tribunal Superior Eleitoral, TSE, ou presencialmente em um cartório eleitoral. O voto em trânsito vale para capitais e cidades com mais de 100 mil eleitores. Quem estiver em outra cidade do mesmo estado vai poder votar para todos os cargos, tá? Quem estiver fora do estado vai poder votar apenas para presidente. O pedido também pode ser feito para cidades diferentes no primeiro e no segundo turno. E atenção, quem pedir voto em trânsito, mas não comparecer na eleição, vai precisar justificar a ausência. Lembrando que o primeiro turno das eleições será no dia 4 de outubro e o segundo, se houver, no dia 25 de outubro, tá? Então, pedidos para voto em trânsito, ou seja, votar fora da sua cidade, da cidade que você costuma votar, até o dia 20 de agosto pelo TSE ou cartórios eleitorais, tá bom?
0: Muito bem, não perca o prazo, hein?
1: Não perca o prazo e mais informações tem no nosso site clube.fm.
0: Já acessa agora mesmo, já já tem mais.
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0: 1h27.
1: Você acredita que eu já passei por isso algumas vezes? Todo mundo já passou por essa história.
2: Dessa história.
1: Que vai prédio, né?

0: Pagode Menos é Mais, investigador. Mais uma que você anota na sequência aí, viu? Marca toca não, anote todas. Música boa.
1: Ainda bem que eu não sou de ligar.
0: E aquele abraço pra você.

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0: Beto e Cristiano. Cadeira cativa.
1: Cadeira cativa.
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0: Castela, É Que Eu Não Te Esqueci, fechando a sequência agora, manda todas aí pra clube.
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0: Essa musiquinha aqui é literalmente música para os nossos ouvidos, hein? Combustível trezentão pra você encher o tanque aí. Parabéns, Marcos Vinícius Nascimento. Núcleo Bandeirante, final do telefone 9006. Comemora bastante, uma semana excepcional, maravilhosa, abençoada pra você.

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0: Clube, tá bom demais. É hora do nosso Qual é a Sua? Por aqui o Cezinha, entre amigos, uma boa, ao vivo via satélite pra todo o Brasil. Mais uma semana pra você colocar em prática tudo aquilo que você deseja que aconteça. E aí, bora?
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0: A dupla! Pode me matar, musical de hoje, Matheus e Cauã, admiro!

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3: 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WhatsApp da Clube liberadaço, 0800-342-1055 pra levar pra casa o kit super frango e boa.
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0: Tá na clube, tá bom demais. 2:16, Gustavo Mioto, Murilo Wolf, novo sozinho. E agora a informação aqui na sua clube. 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Babi, boa tarde.
1: Boa tarde, Cezinha.
0: Tudo tranquilo?
1: Você tá trabalhando aqui é porque a Mega Sena deu ruim, né? Tô entendendo.
0: Mais ou menos.
1: Bora falar dos jogos do fim de semana?
0: Bora então.
1: Ó, no Brasileirão, a bola rolou no fim de semana pela 22ª rodada. No sábado, o Grêmio venceu o São Paulo por 2-1. O Remo empatou em 2-2 com o Atlético Mineiro. O Coritiba bateu a Chapecoense por 2-1. E Botafogo e Fluminense ficaram no 1-1. Já ontem, no domingo, o Cruzeiro venceu Mirassol por 3-1. Bahia e Vasco empataram sem gols. O Palmeiras também ficou no 0-0 com o Internacional. O Atlético Paranaense venceu o Santos por 2-0. O Corinthians bateu o Bragantino por 2-0 fora de casa. E o Flamengo derrotou o Vitória por 2-0. Com esse resultado, o Flamengo aproveitou o tropeço aí do Palmeiras, que ficou no 0-0, e diminuiu a diferença para o líder para 6 pontos. Então a diferença...
0: E um jogo a menos.
1: Você sabe de tudo, né, Cezinha? Não preciso nem ficar me explicando aqui, né? Então tá aí, agora a diferença tá menor, Palmeiras ainda segue na liderança, né, em primeiro lugar. Mas logo atrás tá quem, Cezinha?
0: Mengão!
1: Ah, tá aí!
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0: boa tarde.
1: Boa tarde, Cezinha.
0: Bem-vinda, minha querida, como é que você tá?
1: Muito obrigada, tô ótima, graças a Deus,
0: que
1: e você?
0: Bacana. Tudo tranquilo também, fim de semana foi bom, pelo jeito aí, né?
1: Foi, tudo tranquilo, tudo na paz.
0: Beleza, então, Lotiele, me conta, música 1, música 2, qual é a sua? Qual delas? E aí?
1: Com certeza, música 2, Simone Mendes, Dois Tristes.
0: Ganhou! Lotiele, vai levar pra casa o kit Super Frango e boa, manda beijo, manda abraço pra quem vai.
1: O meu abraço, meu beijo especial vai pra vocês, essa rádio maravilhosa.
0: A gente que agradece, ó. Beijo, Tora Clube.
1: Tá bom demais. Agora!

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1: Parabéns pelo seu dia, muitos anos de vida, felicidade pra você, Ivan Júnior Santos de Solto, Santa Maria, também a Deise Monteiro de Oliveira, alô Itajaí, tamo junto com a Gisele Soares da Rocha,

0: clube aí, ó. É aquela que todo mundo quer levar pra casa e vocês já vão levar aí. Lindona. Bem bacana, bem legal, você vai gostar. Parabéns pelo seu dia, aproveite ao máximo. Junto com a gente ouvindo música boa. Já já mais um programão e boa companhia na sua.
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9: Meu Deus, e essa semana que não acaba, né?
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13: Teria que arrumar um churrasco, alguma coisa, né? Já é segunda-feira, não fizemos nada essa semana ainda.
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16: Falta muito para chegar sexta, 5 da tarde, será? Meu Deus do céu, que boca seca.
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6: Salve, salve, é segunda-feira. E aí, como estão, meus queridos, amados e cheirosos ouvintes? Tudo bem? Tudo certinho? E a friaca que pegou de novo? A gente até esquecido que a gente tava no inverno, né? Mas a friaca veio de novo, 15 graus a temperatura. Depois a gente vai atualizando a previsão do tempo para essa semana, 13 em ponto. Que você tenha uma semana abençoada pela frente. Eu sou Rogério Melo, com grande prazer e muita gratidão acima de tudo. Faço companhia para vocês até às 18 horas, né? Esse dia 10 de agosto, dia internacional de pagar boleto, né? Para você que tá na correria aí, pagando um monte de conta. Para você que tá organizando toda a parte financeira, vendo como é que faz, é imposto que não acaba. Meu Deus. É um leão por dia que o brasileiro tem que matar, né? Mas força na peruca e que tudo flua muito bem durante essa semana que já começou. 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Então, já prepara o teu WhatsApp, 3361-3150, WhatsApp da Clube FM Chapecó, pra gente começar uma segunda-feira, uma semana bacana pela frente. Hoje prêmio, tem pizza do Polentas e também prêmio da Massakal, e hoje uma luminária de mesa linda aí pra sua casa. 13 e 2, uma hora de música sem intervalo. Tá na Clube, tá bom demais.
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3: Luan Santana e Léo Foguete. Luan City Festival São Paulo. Quero ouvir.

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1: 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Agora 13h10.

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2: Bom dia, Irineu, tudo bom? Viu, Irineu, você não avisa a mãe que eu tô aqui em Irati, na... Como é que é o nome desse lugar?
3: Na cadeia.
2: Na cadeia aqui de Irati, beleza?

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3: Vá tomar banho.
2: Tu quebrou a embreagem do Verona, como?
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2: Por que tu sai da garagem e parece que tu tá atolado?
3: Ah.
2: Eu não tenho carteira motorista, não sou motorista. Mas quando tu sai da garagem, liga o auto, deixa funcionar um pouquinho.

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2: Ô, oh, nós podíamos acertar aquela em cerveja lá que ficou, que beberam quase 40 garrafinhas e... Porque já faz mais de 90 dias, daí fica ruim, né? A gente, eu toquei de pagar as meninas com missão delas, né? Vê se me manda um pix de tarde.

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2: Senhora, esse telefone, esse WhatsApp é da Secretaria de Saúde de Barra Bonita, tá? Portanto, acho que a senhora tá mandando as mensagens erradas. Vou pedir pra senhora rever o número, ok? Obrigado.

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2: Mas bom dia, Melo. Você já está no ar e que bom saber disso. E manda uma boa, porque a gente já sabe. Tá na clube, tá bom demais, vem pra cá, vai. Oi!

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1: De tarde, vou comprar umas frutas lá. Tu quer me conhecer lá, daí tu já paga as frutas, daí tu me traz pra casa, não me cobra frete. Só que pousar aqui não, né? Eu não quero. Pode ser outra hora. Primeiro vamos se conhecer bem. Quero olhar no teu zóio bem pra ver se dá pra confiar.
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1: Claro que é a mais ouvida do Brasil e aqui da região também nas tardes. Muito obrigado a você que nos qualifica como a maior audiência das tardes da Rádio FM aqui da região. Muito obrigado mesmo, tá bem? Com números aferidos. Tempo segue parcialmente nublado em Chapecó. A temperatura é de quanto, Melo? A temperatura é de 15 graus, exatamente. Tá chegando agora, seja muito bem-vindo, muito bem-vinda. O que tem de prêmio hoje? Pra você já... pregar o dedo aí no WhatsApp e mandar aqui pra gente. Pizza do Polentas, toda segunda-feira a gente começa muito bem com a pizza maravilhosa lá do Polentas e também prêmio da Massacal. 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É uma boa pra você que tem uma mesinha pra filho que precisa estudar, ou pra você que quer deixar no quarto lá da cabeceira, quer ler, ou quer deixar na cozinha pra pia. É uma luminária de mesa bem linda, bem bonita, pequena assim, né? Super reforçada, ela é de ferro, se eu não me engano. E tem opções de cores dessa luminária, você pode escolher. Tem um quarto de menina para pegar um rosinha, por exemplo, um branco, enfim. Lá da Massacal e da Transforma Materiais Elétricos, tá? Então você vai mandar teu nome completo e dizendo qual prêmio que você quer, né? Que você tá afim de começar a semana, se a pizza do Polentas ou a luminária da Massacal. Manda aqui pra gente, 3361-3150. Que depois a gente vai lendo as participações da nossa audiência que manda, né, sua mensagem aqui pra gente. A gente vai trazer também daqui a pouquinho a previsão do tempo e vamos trazendo também informações como essa daqui agora. Pois é, gente, sobe pra 77 o número de mortos após terremotos. É um terremoto de magnitude 7.4 na Colômbia. Tá? Esse tremor foi sentido na capital e em diversas cidades colombianas, além de países vizinhos. O epicentro foi no estado de Chocó, onde houve mortos, feridos e destruição significante. Ao menos 20 prédios caíram em Cali. É impressionante o que aconteceu lá, várias imagens e vários vídeos que circulam nas redes sociais, né? Lembrando que a cidade fica, essa Chocó, né, onde é o epicentro, ela fica a cerca de 230 quilômetros de Bogotá. E ela fica, gente, a 150 quilômetros de Cali. E em Cali, 20 prédios desabaram, 150 quilômetros longe do epicentro. É impressionante, né, isso que aconteceu. Esse é o tremor mais forte registrado na Colômbia na última década. A gente vai ficar aqui atento a mais informações e a gente volta trazendo na programação. 14 faltando para as 4, uma hora de música sem intervalo para você aqui na Clube FM Chapecó. Tá na Clube, tá bom demais.

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2: Falta muito pra chegar sexta, 5 da tarde, será? Meu Deus do céu, que boca seca.

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5: Oi, Rogério. Teu nome é com R minúsculo ou com R maiúsculo? Viu? Quero saber mais informação lá do concurso da idosa molhada. Que eu topo qualquer parada, tá, cachorro?

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8: 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Cudinho, que frio.
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15: 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Coloca nós no sorteio da pizza aí, homem. Tamo na podre, não recebemos ainda. 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
16: Ó o Miguel, rapaz, agora 4-4.
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0: Hoje é segunda-feira!
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0: bora lá, galera!
1: Segunda-feira!
0: Segunda tá só começando!

0: Apeso homem feliz com a segunda-feira. Eu aposto que esse áudio ele gravou num sábado de madrugada. Muito louco. Mas eu quero que tua semana, né, se não for nessa energia toda aí, que ela seja repleta de coisa boa, né? Os amigos do comércio que nos ouvem, boas vendas pra vocês. Obrigado por deixar a Rádio Clube FM Chapecó tocando aí. Você que nos ouve em outras cidades também na região, aqui no extremo oeste catarinense, norte e noroeste do Rio Grande do Sul. A gente sabe que nossos vizinhos gaúchos nos ouvem muito. E também é no estado do Paraná, ou qualquer lugar do Brasil, você que nos consome pelo nosso aplicativo. É, você vai lá no Radiosnet, você só digitar Clube FM Chapecó, você vai ter um jeito de nos ouvir pelo teu telefone ou pelo seu notebook, pelo seu computador, colocar o fonezinho de ouvido e ficar de boa nos ouvindo. Com bastante música, algumas piadas aleatórias de vez em quando, participações da audiência também. Então você vem participando com o Melo aqui no 3361-3150. 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
0: Coisa linda, entre amigos, é claro que você também tá lá com meu amigo Timóteo no Polentas. Ele só falta sentar no teu colo e te dar um beijo, cara, porque o atendimento é maravilhoso. Tá? 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Deixa eu trazer algumas participações por aqui. Quem tá mandando o seu alôzinho para o Melinho? Alô, Brasil!
2: Maria Eduarda!
0: Oi, Maria!
2: De novo, não perco nenhum dia na clube!
0: Coisa boa, Maria!
2: Põe nesse sorteio da pizza, tá na clube? Tá bom demais!
0: Beijo, Maria! Tá participando, meu bem! Alô, Brasil!
3: Boa tarde, Melo! Tudo certo? Tudo bem?
0: Fala, seu Vanderlei!
3: Tô ligado com vocês aí, meu jovem! Coloca lá no sorteio aí!
0: Claro!
3: Tamo indo pra linha Tomazelli e carregar o Bruto de volta aí! Beleza, aquele abraço, tudo de bom pra vocês, amigo.
0: Abraço, querido.
3: Toca muito a música obrigado. Pra nós, os meninos da Alfa, da Cooper Alfa aí, beleza,
0: galera? Abraço pra ti e pros amigos aí da Cooper Alfa, ligados com a gente. Fala, Melo, estava sábado no Pulse, mandou ver, hein? Só música boa, tamo junto. Abraço do grupo Hot Wheels Brasil Chapecó. Olha aí, o Adriel. Tava lá, bato, sabe que eu não consegui ver lá, cara. É, tocamos com a Tio Chico lá, no pelo tempo, né? O tempo tava chuvoso, frio, mas creio que no verão agora a gente vai fazer um outro evento com a Tio Chico lá, foi muito legal. O que nós tocamos foi parte da programação cultural do aniversário de 109 anos de Chapecó, né? A convite, deixar um grande abraço aqui para a Secretaria de Cultura e também a Prefeitura, que bandas estão, né, se apresentaram lá e a Tio Chico tocou lá, foi bem legal mesmo. E um som bem bacana. Muito bem, a gente vai seguindo de música na programação. Manda tua mensagem pro 3361-3150. Agora 4h10, tá na clube, tá bom demais.

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2: Eu tava pensando aqui, amanhã já é terça-feira, quase acabando a semana de novo, e nós não fizemos nem o churrasco ainda.

0: Take On Me, fechando a primeira do nosso Entre Amigos, agora 4h20.
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5: Mas eu acho que esse restinho de semana nem adianta mais, né, cara? Tá, já se foi a semana, né? Não que, né? Hoje, acho que já parte só mais dois dias pra quarta-feira e tem mais dois dias, sexta-feira já se foi, né? Já berrou a semana, já era.
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14: 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Eu que me perdoe, que semana mais comprida, rapaz. Não passa?
15: Se é saúde.

0: Não estamos legal hoje. Segunda-feira é ruim, cara, para mim. 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
1: O
0: consultar.
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4: Opa, viu, Juliano? Veja aí alguma coisa aí, um padre, um pastor bom aí. E daí eu escapei para a porta do fundo, ficou outro apanhando lá. O cara se endiabou, meu, 1 metro de língua para baixo da cintura.
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8: É, boa noite, grupo. Tem alguém vendendo mortadela, mora dessa, que possa fazer a entrega? Eu queria 2,50 de mortadela.
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bem, estamos de volta por aqui, agora 4 horas e 27 minutos, segunda-feira, dia internacional de pagar boleto, tava até agora ali, Zoli passar. Olha, como eu sou muito fã da tecnologia, né, de você abrir um boleto no e-mail, aí você pega o teu telefone, abre o aplicativo do banco, no meu, no caso, é o Sicredi, aí abre ali, vai ali, pagamentos, aí você abre o leitor do código de barras e lê na tela do computador. Imagina quanto papel você economiza, né? Fila em lotérica para pagar. Então, esse advento da tecnologia me deixa muito feliz. Algumas coisas não, né? Muitas coisas que se vê em rede social que não trazem benefício nenhum para ninguém, nem para a família, nem para a criança, nem para a sanidade mental das pessoas. Isso deveria ser banido, ou deveria ter um filtro. É impressionante, tem muita coisa legal, muita coisa que veio para ajudar aí na correria do dia a dia, mas ao mesmo tempo anda ocupando muito a nossa cabeça com futilidade, né? E eu não tô aqui dizendo que eu não, porque quando eu me vejo eu pego um livro para ler, aí leio ali umas 4, 5, 10 páginas, aí vai olhar uma notificação no telefone, se foi, passou uma hora que tu fica mexendo no telefone sem necessidade nenhuma, é impressionante. Seria bom a gente dar uma desopilada na mente, né? Acho que muita coisa iria mudar. 4h29, olha só, a moda inverno não terminou não, gente. 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Tio Melo vai de música e depois eu volto trazendo participações no 3361-3150. Hoje tem pizza do Polentas e também uma luminária linda, presentão lá da Massacal. Agora 4h30.

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2: Põe no informativo, Paial, que sumiu uma nuvia com chifre nossa vermelha e uma muca vermelha. 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
3: Existe uma teoria que se chama 90-10, onde uma pessoa tem 90% daquilo que você procura em alguém, só que você foca naqueles 10% que falta. Aí você sai pra rua, se aventura, e realmente você encontra aqueles 10%, mas não se deu conta que perdeu os 90%.

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12: Meu patrão, sem querer ser muito ansioso, gostaria de saber quando é que vai cair o décimo, viu? Porque, rapaz, eu tô ansioso demais aqui, cara.
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17: Boa tarde a todos do grupo. Hoje à noite tem volta à catequese no horário normal, às 7 da noite. Um abraço a todos e até lá.
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0: 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Grande beijo lá pro Rafa, pra Fábio também. Que seja uma excelente semana pros amigos. Agora o tio Melo vai dar uma passadinha aqui no 3361-3150, WhatsApp da Clube FM. Afinal, tem uma galera por aqui já interagindo, né? A gente sabe que o pessoal sempre participa. Afinal, hoje tem pizza do Polentas e também presentão lá da Massacal, que é uma super luminária. Boa tarde, Mela, que é Érica, sempre ouvindo a melhor rádio da cidade. Coloca na pizza, Érica Campos. Valeu, Érica. Boa tarde, Mela, mais um dia que leva a clube comigo, trabalhando nas entregas de peças pela região. Ah, sim, que eu chamei, porque eu sempre chamo a galera pra ganhar prêmio, tá? Então eu preciso que responda, tem que ser meio rapidinho no final de tarde. Mas tudo certo, tá? Ou é outra Érica aqui, será que é não? Isso aqui é outra. Que engraçado, duas Éricas aqui. Ou será que é a mesma pessoa que mandou dois números diferentes? Luiz Alberto tá por aqui com a gente querendo pizza. É, tocou Reação em Cadeia, foi gigante. É, foi do nada, né, Dai? Música boa, a gente sempre dá um tempo de tocar. Viviane tá por aqui querendo luminária. A Daniele tá querendo a luminária para colocar no espaço de doces. Aí, quem tá querendo luminária também é a Cristiane. Aqui já foi, boa tarde, Melo. Qual é o nome aqui? O Jorge participando, curtiu o vídeo, valeu, meu querido, muito obrigado. Thomas tá por aqui também, Karine também. Quem está participando é, boa tarde, Melo. Já tá recuperado de sábado? Eita, que o homem mandou, era tu lá no banheiro do bailão, Jackson. Cara, eu tirei, eu acho que umas 10 fotos, cara. Cara, assim, ó, eu tava com meu irmão meio... Ah, tava meio desacursuado sábado, tava meio triste. Não tava muito legal, assim. Aí eu toquei, né, eu toquei dois eventos sábados. Toquei um Cachuchico ali no Pulse, né, aniversário de Chapecó. Aí de noite fui pro Saudoso tocar, e daí no final meu irmão chegou lá, meu irmão também, meu perdidote por aí. Tipo cachorro em cancha de bocha, sabe? Eu pensei, o que que vão fazer da vida, né, cara? Eu e tu? Eu, recém-largado da mulher, né, me abandonou. Ele falou, ah, vamos pro The House, vamos lá. Ficamos lá um pouquinho, e o meu irmão louco foi pro bailão. Vamos pro bailão? Vamos pro bailão. Se bandiamos lá pros lados de Coronel Freitas, né? Aí o meu irmão falou assim, ó, deixa que eu não vou beber hoje, daí eu dirijo, beleza? E eu me enterrei nas garrafas lá. Não dancei nada, mas o que eu dei de risada aí, cada vez que eu entrava no banheiro do bailão, lá de Coronel, vinha alguém pedir pra tirar foto comigo. Jackson mandou uma aqui, que cringe, os pais, coisa horrível. Ainda bem que não foi pra lugar nenhum essa foto. Alô, Brasil.
1: Oi, Melo, tudo bom? A Cruz, que é a cabeça da Baraja.
0: Você fala muito rápido o teu nome, é um dono que tu é, ou é teu sobrenome?
1: Da cabeça da Baraja.
0: Pera aí, como é que é?
1: Melo, tudo bom? A Cruz, que é a cabeça da Baraja.
0: É Cleusa, cabeça da Baraja, esse é teu nome, minha amiga, não entendi.
1: Fazendo umas cuecas viradas, na companhia da melhor rádio, a Clube, FM.
0: Coisa boa.
1: Vai colocar um sorteio da luminária.
0: Tá bom, minha amiga, já tá participando aqui. Grande abraço. Eu queria muito comer uma cueca virada agora.
2: Boa tarde, Melo. Bom.
0: Bom, Pia.
2: Como é que temos? Tudo dominado?
0: Tudo dominado.
2: Eu? Ó, aqui uma aí do Gustavo Lima pra nós, hein?
0: Ah, na hora.
2: Uma das novas ali. Fica teu critério escolher. Me bota no sorteio a pizza lá. Beleza? Valeu, abraço.

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1: Zada, bom dia, tudo certo, viu? O torneio de bocha que tava organizado aí pra sábado e domingo foi cancelado, tá? A princípio, o lagarto entrou aqui na cancha de bocha, engoliu o balinho achando que era um ovo.
2: Vai sair o torneio sim, eu achei o lagarto. Peguei pela cola, bati nas costas do lagarto, ele vomitou o lagarto.

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1: Mas eu acho que esse restinho de semana nem adianta mais, né, cara? Tá, já se foi a semana, né? Não tem, né? Hoje já, acho que já parte só mais 2 dias pra quarta-feira e tem mais 2 dias, sexta-feira já se foi, né? Já berrou a semana, já era.

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17: Mãe, nós vamos comer um pastelzinho aqui no Tasquara com o pai.

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0: Vamos a 5 Mais Clube, na parceria deles. 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Nesse horário de trânsito, onde o fluxo aumenta consideravelmente em vários pontos aqui no centro de Chapecó, também saída para os bairros, importante ter todo o cuidado aí no trânsito. 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Agora 5:20.
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2: Porque tu não pega e para de achar essas porcarias e me mandar aí, homem. Me mandou, me fez chorar a madrugada inteira, homem. Tu sabe que eu não posso ver isso aí, homem. Deus o livre, homem. Eu tô entrando em depressão e coisa arada, homem. Se ela não voltar, só por Deus você, né? Só pro ovo mesmo.
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6: Oi, Rogério, teu nome é com R minúsculo ou com R maiúsculo? Viu, quero saber mais informação lá do concurso da idosa molhada, que eu topo qualquer parada, tá, cachorro?
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15: 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Belo, estamos trabalhando e curtindo a sua programação. toda a sua audiência, porque todos já sabem, tá na clube, tá bom demais, vem pra cá, vá. Oi! Hein?
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0: nada, entrou a musiquinha ali. Vou conversando aqui com a audiência que tá no 3361-3150, agora 5 horas e 29 minutos. Pra você que tá pelo trânsito, tá com calma e cuidado. Caso você se depare com alguma situação aí, manda pra gente que a gente leva informação pra nossa audiência, bicho. Ariel Zarel do Bairro Fap tá por aqui querendo pizza. É, Melo, hoje seria canal do boi ganhar essa pizza. Julian, como assim canal do boi, cara? Canal do boi, não existia um canal do boi? Fala, Melinho, coloca o sorteio da pizza. Natália Tomás. Oi, Natália, como é que você tá? Natália que faz uns doces muito bons, eu acho, porque eu nunca comi, mas pelas fotos parece ser bom. A Manu tá por aqui, tá querendo... Toca as andorinhas. Que música é essa, ô Manu? Boa tarde, Melo, tudo bem? Tudo bem, coloca o sorteio da pizza. Não mandou o nome, tem que mandar o nomezinho, tá bom, queridos?
1: Oi, tudo bem? Aqui é a Micaela do bairro São Cristóvão.
0: Lá, a Micaela que é vendedora de auto.
1: E eu queria concorrer ao sorteio do dia.
0: Tá bom, meu amigo. Clube,
1: tá bom demais. Eu queria também pedir a música do 6-7. Aquela 6-7-4-2 continua. Carma do Ouro, no passinho do sabor. Moranguete, abacate.
0: Que música
1: sabe,
0: é
1: então, vamos lá, porque essa clube aqui é a melhor de todas.
0: Ô, Micaela, você me vendeu um Chevette mês passado? Como é que tu quer pedir música de 6-7, cara? Como assim? Não, tu tem que pedir um Milionários é Rico, uma coisa assim? Tu é mais raiz. Tu é mais raiz que isso, um Zezé. Não tem que estar ouvindo as coisas de 6-7, cara. Deixa eu ver, deixa eu tentar abrir essa dita música, vamos ver o que é. Vamos ver se é isso aqui.

0: Márcio, professor Six. Pronto, vou colocar no repertório da Tio Chica essa aqui agora. Deus me livre essa piazada, né, cara? Isso é falta de, da bolita. Vocês são pais, vocês têm que dar bolita pras crianças. Vocês têm que achar um terreno vazio, abrir uns bocos e ensinar essas crianças a jogar bolita. É isso que tá faltando acontecer. Botar uns piolhos na cabeça da criançada também. E botar uns gibi da Turma da Mônica, valeu. Alô, Brasil.
1: Boa tarde, Melo. Queria concorrer à pizza. Coloca no sorteio aí, beleza? Tá bom. Tenha uma boa tarde.
0: Beleza.
1: Um ótimo dia.
0: Beleza, o que me falta, Adriano dos
1: Obrigado.
0: Santos. Tamo junto. Tchau, obrigado. Poucas ideias, Adriano. Alô, Brasil.
2: Melo, boa que? Tarde, tudo certo?
0: Bom.
2: Meu irmão, eu falei com ele sexta-feira, ele falou que eu tinha ganhado a pizza da Pizza Mais, da Pizza Mania ali, da Ciandro. Será que eu consigo ir lá retirar a pizza?
0: Você não ganhou nada, eu acho, hein? Eu acho que você errou a rádio aqui, meu irmão. É, deixa eu ver, boa tarde, Melo. Tô querendo pizza, João Marcos da Padaria. Toca a música do Anjo do Hangar. Valeu, valeu, João. Ana Cristina tá por aqui, deixa eu ver quem mais. Fala, Luz.
3: Oi, Melo, aqui é a Luz do Passo dos Fortes. Queria concorrer à pizza do Polenta.
0: Tá bom.
3: Tô de férias e tá valendo essa pizza pra hoje.
0: Tá bom, minha amiga. Boas férias pra você. É, Silvia Cavaleiro.

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1: Jeep no carro. Tentei contatar eles, mas não achei o dono. Quem... Cara... Esse cidadão que esqueceu a chave de um Jeep num carro, ele deve estar assim, ó, descabelado, porque fazer uma cópia dessa é muito caro. Então, se você deixou, esqueceu a chave de um Jeep, o nosso querido amigo aqui, o Gustavo, que é motorista de aplicativo, tá com ele, tá bem? Então, só chamar aqui no WhatsApp da Clube que eu mando o contato do amigão aqui. Obrigado, querido. Boa tarde, Melo. Sou Gisele, mãe do Davi. Falamos com o Timóteo. Sim, mandou um vídeo do Davizinho, verdade. Recebi lá. Grande abraço, beijo pro Davizinho. Alô, Brasil?
2: Boa tarde, Rogério Melo, como é que tá?
1: Tamo bom.
2: Uma ótima semana pra ti, pra todos os ouvintes.
1: Pra você também, Dawani.
2: Toca uma do
1: de quem?
2: César Menotti e Fabiano, pra nós ouvir aí.
1: Do nada.
2: E coloca nós aí no sorteio da pizza do Polentas.
1: Tá bom.
2: Tá na Clube, tá bom demais.
1: Tá bom demais, minha filha. Vou achar uma aqui. Vou até colocar aqui na playlist. Vanderlei, de fato, tá por aqui com a gente. Deixa eu ver quem mais. André, boa tarde, Melo. Curtindo a rádio aqui de Videira, Santa Catarina. Valeu, meu irmão. Patrícia do Desbravador também tá conosco. Rosilei tá aqui com a gente.
3: Tio Melo,
1: oi.
3: Me bota no sorteio da pizza. Meu nome é aqui, Fernando de Fap. Tá na Clube, tá bom demais.
1: Valeu, Fernandinho, tá concorrendo. Opa, Thaís do Pinhão, de Pinhãozinho. Já toquei essa música do Zezé, minha querida. Você já foi. Tem que ouvir a rádio antes, hein? Por favor. Jussara tá por aqui com a gente. Quem mais chegando por aqui? Alô, Brasil.
4: Fala, Melo, beleza? Boa tarde.
1: Beleza, o que me fala?
4: Do bairro Santa Maria.
1: Fala,
4: pessoal. Coloca um sorteio dessa pizza aí, beleza? É isso aí. Um abraço.
1: Um abraço. Tá na Clube, tá bom demais. Vamos embora de música, lembrando que a gente vai, né, tentando atender o pedido da audiência no 3361-3150. 24 faltando para 6, valendo pizza do Polentos e uma luminária de mesa linda lá da Massacal e transforma materiais elétricos. Tudo no 3361-3150.

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0: Tudo bem, de volta na finaleira do programa, nesse final de tarde, pra você que tá na correria, né? Pra você que tá indo pros seus... tá indo pro descanso, tá com colégio, com filho, foi buscar no colégio e tudo mais. Vou trazendo as últimas participações, deixa eu ver quem tá por aqui. Alô, Brasil!
1: Olá, aqui é a Prof. Simone, tô saindo da escola do Marafon agora.
0: Fala, minha amiga.
1: Escutando vocês e gostaria de participar e concorrer a essa pizza deliciosa do Polentas. Um beijo pra todos!
0: Valeu, Simone, abraço pra você, querida Prof. Foi você que esteve aqui com a gente já. Alô, Brasil!
2: Boa tarde, Melo, tudo bem? Aqui Oi. É Celestina, do bairro São Cristóvão.
0: Fala, Celestina, minha amiga!
2: Tô no trânsito, trabalho de aplicativo, fazendo corrida, ligadinha na Clube FM. Eu quero concorrer a lâmpada. Uma ótima semana a todos.
0: Tá bom.
2: De bênçãos e vitórias.
0: Amém, pra todos nós. Não tá errada, não deixa de ter uma lâmpada. É uma luminária pequena que, né, você pode colocar em cima da mesinha. É, ela é bem bonita, assim, né? Bem reforçada. É uma luminária bacana, que tem uma lâmpada também, né? Não deixa de ter, porque é a luminária.
3: Tá faltando essa piazada soprar um buraco de tatu embaixo da casa, cheio de terra.
0: Não, o que eu falei, tem que dar pra gurizada é bolita. Dá umas bolitas pra piazada, jogar bolita. Ficar com as unhas pura terra. Jogar taco no meio dos calçamentos. Perder umas tampas de dedão. João Antônio tá por aqui com a gente. Deixa eu ver quem também... Melo, tu me coloca no sorteio da pista. Mandou nenhum nome.
4: Boa tarde, Melo.
0: Tarde.
4: Aqui é o João Gabriel.
0: Oi, João.
4: Manda essa pizza boa aí pra gente.
0: Tá bom, João. Tá concorrendo, meu amiguinho. Lembrando que além da pizza tem um... Tem o a luminária lá da Massacal e da Transforma Materiais Elétricos. Boa tarde, Melo. Pano de sorteio. Coloca alguma música do Mato Grosso Matias, o Iago, do Bairro Paraíso. Cara, que estranho ver um Iago... mais velho, de cabelo branco. É estranho, né, cara? É tipo ver um Enzo velho. É difícil, né? Não, não é, pelo amor de Deus, não é velho, velho. É tipo cabelos brancos, né? É estranho. É tipo ver um Rogério criança. Não tem um Rogério criança. Oi, Melo. Passando pra agradecer o presentão. Ô, Agilca, valeu, minha querida. Que bom. Deus abençoe. Faça bom uso. Meu avô foi no médico na sexta e me mandou isso aqui. Ai, que medo. Vamos ver o que o velho mandou aqui.
5: Tocado no dedo, eu gostei, era muito bom. Eu falei, ele disse o que você achou. Eu disse, mas tá muito bom, doutor. Mas me diga só.
0: Eu vou ter que fazer isso aí daqui um dia. É, ô Merada, vamos cuidar da saúde aí. Vamos fazer os exames que precisar. Alô, Brasil.
6: Oi, Melo, aqui é a Fabi Marcante. Me bota no sorteio.
0: Fala, minha filha.
6: E o tempo tá se armando aí pra nós fazer um CPF.
0: Que isso?
6: Vamos estourar a pitangueira. Devagar, né? Porque a semana tá só começando. E com chuva ainda. Jesus!
0: Mas a bicha...
6: Se tá na clube, tá bom demais.
0: A tal da Marcante é a rainha, né, cara? É a rainha. Deus o livre. Muito bem, olha só, vou ter que fazer o seguinte. Eu vou ter que tocar uma música aqui, vou ter que escolher os ganhadores aqui, porque o pessoal que eu chamei não me responde. Tá, eu preciso dar essa luminária pra alguém, colocar numa mesa aí. Então vou fazer o seguinte, deixa eu tocar a última música aqui. Os seus segredos. Vou tocar a última aí do Gustavo Lima, a nova música dele. E depois eu volto trazendo o nome dos ganhadores. Bom final de tarde pra você, tá na clube, tá bom demais.

0: do Gustavo Lima, fechando todos aqui na programação Clube. Bora descobrir o nome dos ganhadores.
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0: Prêmio duplo nessa segunda-feira. Quem tá levando a pizza do Polentas hoje é ela. Eu, Érica Correia, telefone final 0895. Quem tá levando a luminária lá da Massacal é Luciana Sachetti, telefone final 6355. Parabéns às ganhadoras e amanhã tem mais prêmio.
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0: 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Eu sou o Rogério Melo, tô ficando por aqui. Que Deus abençoe sua semana e que tudo flua muito bem. A gente volta a se falar amanhã às 3 da tarde. Beijo do Melo, força pra Colômbia que sofre tanto, agora com vulcão também, terremotos. Colômbia que foi tão nossa amiga, estendeu tanto a nossa mão na tragédia da Chape lá em 2016 e a gente não esquece isso não. Então que Deus abençoe sua semana e até amanhã.
11: Nessa hora, presta atenção, mês dos pais, certo? Estamos em agosto, de Deus, né, menino? No ano de agosto, estamos vivendo, agora chegou no dia 10 ainda, tá? Você tá entendendo que a gente tem mais, pelo menos uns 2 anos nesse ano de agosto? É mais ou menos isso. Pois é, o mês dos pais, certamente tem presente. Super kit churrasco esperando por você, é um kit super franco, com churrasqueira e ainda vai com uma caixa de cervejinha. Ai, já pode estar cedo, segunda-feira, tá? Calma, tenha calma. Participe e beba com moderação. Combinado? Pra isso, você tem que interagir pelo 0800-342-1055. Hoje, dia 10 de agosto, temos uma data comemorativa. Dia Mundial do Leão. Vocês sabiam disso? Isso foi o leão, você entendeu, né? Pois a gente quer saber, um bate-papo. Ultimamente, você tá matando o leão por dia ou você já desistiu e chamou ele pra tomar um café com você? Manda pra gente, capricha no áudio, porque a gente começa com o tema do meu malvado favorito. Ai, essa amarelinha de mamãe. Vamos começar assim com o Pharrell Williams, Happy!

0: 10:13.
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0: bora que bora, hein? Eita, que segundou. Uma boa semana pra nós, para todos nós, jardineiros somos nós, jardineiros Jesus. É isso, né? Eu não lembro como é que era a frase, não. Vamos lá, que loucura, gente. Começando, já estamos nessa loucura, desse jeito, né? Hoje é dia mundial do leão, ultimamente. Você tá matando o leão por dia, você já desistiu, chamou ele pra tomar um cafezinho com você, Cristiane, meu amor.
1: Olá, Cami, tudo bem?
0: Boa demais.
1: É, ultimamente eu tô tão relax que ele tá sentando junto comigo à mesa.
0: Entendi.
1: Tá tomando um cafezinho, tá almoçando, jantando. Já não tô mais me importando com nada. Aqui é Cristiane de Itaguatinga, sua que é clube, tá na clube, tá bom demais.
0: É isso, Cristiane, certa está tu. Chama o leão para viver a vida louca contigo. Almoça, toma um cafezinho. Chama até pro happy hour pra gente tomar um negocinho junto, né? Não, combinado. Vamos chegar agora com a Olivia Dean junto com Tears for Fears. Exclusividade que você ouve aqui na sua.

0: Silva, que levaram bronze no Mundial de Vôlei de Praia, etapa Elite 16 em Hamburgo. Lembrando que foram campeãs, levaram medalha de ouro na última etapa que teve no Brasil e agora carregam mais essa vitória. E por fim, vamos falar de uma recordista brasileira aos 55 anos. A ultramaratonista Debbie simplesmente foi lá e correu 168 horas em uma esteira que aconteceu em Florianópolis. O resultado disso tudo? Novo recorde mundial feminino. Foram 7 dias de prova. 168 horas correndo numa esteira e trazendo esse recorde mundial feminino. Vocês estão entendendo que as três matérias que eu trouxe pra você, todas têm mulheres no pódio, mulheres fazendo a diferença no...
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0: Simone Mendes. Calma, bebê. Direitos iguais. Que isso, coleguinha?
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0: Vamos lá aí pro nosso bate-papo. Estamos falando sobre o Dia Mundial do Lion. Sabe o que é o Lion? É o leão. Isso foi um leão, tá? Foi um Simba nascendo, né? Vamos saber aqui. A gente quer saber se você tá matando leão por dia ou se você já desistiu e chamou ele pra tomar um cafezinho com você, hein?
2: Boa noite, clube. Olá, Cami.
0: Tudo bem, minha amor?
2: Beijo do Paraná. Cami, eu tô naquela fase que tem dia que eu pego o leão, abro a porta da minha casa e ofereço um cafezinho pra ele.
0: Olá.
2: Um beijo pra você. Aqui é clube, tá na clube, tá bom demais.
0: Ó o leão da Regia aqui, ó.
3: Ai, cafezinho.
0: Ai, cafezinho. Tô aceitando um cafezinho. O meu leão tá desse jeito, menino. E ele tá tomando é com açúcar já também, pra adoçar a vida dele. Bora seguir agora com Take That Back for Good aqui na Clube.

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1: Os melhores mesmo, porque na sequência Clube segue valendo a promoção dos R$5.000 pra você gastar do jeito que você quiser. Todos os dias, 3 edições da sequência Clube. Quanto mais edições você anotar, a música é ó, Bevel, que tem mais chance de você faturar R$5.000 pra gastar do jeito que você quiser, pra viajar, pra pagar a conta, pra poder emprestar pra alguém. Enfim, você que decide. De quebra, no final dessa hora tem camisa oficial do seu time, do coração. É, torcedor aí tem que ter um manto sagrado no peito, obviamente. É. Interagindo com a gente. 0800-342-1055. Responda no dia hoje, ultimamente. Você tá matando o leão por dia? Ou você já desistiu e chamou ele pra tomar um café com você? Pode ser uma mirita também, não tem problema. Mas chamou ele? Abriu as portas de casa? Conta tudo! A gente abre com o Bruno Mars. 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

0: Legal da música boa! Gente, 2012, essa música. Já tem tudo isso, Jorge Mateus, Flow!
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0: Bora lá então pro nosso bate-papo. Hoje é Dia Mundial do Leão. Ultimamente, você tá matando o leão ou você já desistiu, chamou ele pra tomar um café? Fala, Franklin!
2: Cami, tem que continuar matando um leão por dia, viu?
0: Isso.
2: Não podemos desistir, não.
0: Jamais.
2: Tem que matar esse leão por dia,
0: muito
2: viu,
0: bem.
2: Cami?
0: Ô,
2: Cami, eu acho assim, agosto tá passando rápido, viu?
0: Tu acha?
2: Hoje já é 10 de agosto.
0: Ainda?
2: Agosto tá passando rápido, esse ano de agosto de 2026. Tá passando rápido, tá na Clube, tá bom demais, aqui é Clube.
0: Olha, quando chegar dia 20 de agosto, a gente conversa, porque ainda vai estar faltando mais 11 dias. Calma, só começando o ano. Quando chegar dia 20, a gente vai voltar a conversar aqui na Clube. Combinado? Aí você me fala se tá passando devagar ou se tá passando rápido. Bora que bora, vamos até a próxima. Calvin Harris, Rihanna com This Is What You Came For. Bye.

0: Alô, galerinha da clube, respondendo a enquete de
1: Conta,
0: hoje.
1: Vai.
0: Eu mato um leão hoje e deixo guardado o outro pra amanhã. Porque olha, que dia que foi hoje.
1: Entendi.
0: E a semana só tá começando.
1: Respira.
0: Aqui é Magda Vieira, aqui é clube.
1: Calma.
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1: Ó, o negócio é, nada é tão ruim que não possa piorar, viu, Magda? Brincadeira, viu? Ó, o leão da Magda era pra ser assim, ó. Mas o leão dela tá assim, ó. Eita, meu Deus do céu, que confusão. Tá só começando, respira. E não pira, meu amor, bora com o próximo aqui. Billie Eilish, Birds of a Feather. Aqui na sua clube, pode anotar.

0: Boys. E o nome dessa música? I Want It That Way. Vamos mandar aquele beijo, aquele alô pro Gama. Tem o Eduardo, Vanessa e Rosana. No Paranoá, quem tá ligado é o Leandro, Camila e Elaine. No Jardim Gá tem o Diego, a Renata e a Ana Paula. Em Jiparalá, um beijo pro Murilo, Silvana e Esther.
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1: 7:41.
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0: 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Anota, hein? Passa a régua.
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0: Sai do manto sagrado. Manda pra gente qual é o time que você torce. E

0: espero que você torça muito pelo seu time do coração com essa camiseta nova, tá bom? Presentão da sua clube pra você que é o melhor ouvinte do mundo.
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Agora tá valendo 2 ingressos pra você curtir o evento do ano. 15 anos de Zé Neto e Cristiano, o maior show da nossa história. 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Você vai por conta da sua clube e vai acompanhado ou acompanhada.

Hoje é o Dia Mundial do Leão. Ultimamente, conta pra gente, você tá matando o leão por dia, ou já desistiu e chamou ele pra tomar um cafezinho com você, tomar uma água, comer um tricotar sobre a vida? Conta tudo e não esconda nada, manda seu áudio, capricha, fala seu nome, fala de onde você tá curtindo também a sua clube, tá bom? E a gente abre muito bem essa hora trazendo a voz suave, aveludada de Sam Smith, I'm Not The Only One.

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0: Alphaville, Forever Young, abrilhantando a noite da sua clube.
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0: Muito bem, você segue interagindo com a gente pelo WhatsApp Clube hoje no nosso bate-papo. Estamos falando da nossa data comemorativa hoje, dia 10 de agosto, é dia mundial do leão ultimamente. Conta pra gente, você tá matando o leão por dia? Ou você já desistiu? Chamou ele pra tomar um cafezinho com você? Conta!
2: Boa noite, família Clube FM. Buenas. Boa noite, Câmara, que é o Osta do Valparaíso,
0: fala, motorista
2: de aplicativo ligadinho na Clube.
0: Bom demais.
2: Então, eu estou matando um leão por dia.
0: É,
2: tá difícil, tô na luta, eu e ele. Matando a pau mesmo. Coloca no sorteio aí, tá na Clube. Tá bom demais.
0: Vai, segue firme na luta, meu querido. É isso, não desista, jamais. Respira e não pira. Obrigada pela sua participação. E você, participe, manda seu áudio, interaja com a gente pelo WhatsApp Clube. Segue valendo pra você no final da hora ingressos pros 15 anos de Zé Neto e Cristiano, dia 17 de outubro. E você vai por conta da sua Clube. Nesse momento a gente traz ela, Shania Twain. Qual é o nome da música?

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0: tá na Clube, tá bom demais. Mr. com Broken Wings aqui na sua Clube. Bom demais, sua música boa pra te fazer companhia nessa noite de segunda-feira.
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0: Vamos lá pro nosso bate-papo. Vamos saber aqui sobre o leão do dia.
2: Bom dia, galerinha da Clube. Aqui é o Luiz, motorista por aplicativo. Responda na enquete aí. Não, hoje, graças a Deus, já matei meu leão por
0: já
2: dia.
0: Foi.
2: Tô esperando a corrida pra ir pra casa e escutando a melhor.
0: Muito
2: a Clube.
0: Bem.
2: Quero muito ganhar esses ingressos, viu? Meu sonho é um show desses dons.
0: Cruza os dedos, meu querido. Obrigada pela sua participação. E você que ainda não participou, mande seu áudio. Já, já tem resultado pra você no Dia Mundial do Leão. Ultimamente, você tá matando o leão por dia? Ou já desistiu de tudo e chamou ele pra tomar um café com você? Capricha, participe! Vamos relembrar isso daqui? Jorge Mateus, pra quê? Pra quê entender?

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2: Nem todo erro é errado, sabia? Vamos contar essa história?
3: O problema dos erros é que às vezes eles vejam bem. E olha...

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0: 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A gente tá indo agora pro site, pra Alexa, pro aplicativo, que a Voz do Brasil vem chegando, a gente conecta, a gente segue conectado.
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15: Diferenças e conflitos de ideias sempre existiram, mas o confronto deve ser evitado. 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